0: Equipamentos do garimpo.
1: O governo do Brasil lança campanha para triplicar a quantidade de materiais reciclados no país.
0: Você vai ouvir também assistência social e combate à fome.
1: Como programas sociais como Bolsa Família e o benefício de prestação continuada ajudaram a retirar 26 milhões de pessoas da insegurança alimentar.
0: E vamos falar também do seguro defeso, que desde novembro do ano passado já foi pago a 745 mil pescadores artesanais. Natália Kuslick.
2: Os estados do Maranhão, Pará, Bahia, Amazonas e Piauí concentram quase 80% do total de requerimentos do seguro defeso.
1: E ainda dá tempo de fazer a inscrição para o Exame Nacional do Ensino Médio, o Enem.
0: O prazo foi prorrogado para o dia 12.
1: Estudantes de escolas públicas e que recebem o pé de meia têm a inscrição pré-preenchida, mas precisam fazer a confirmação na página do participante.
0: Hoje, na apresentação da Voz do Brasil, Mariana Jungmann e Luciano Seixas.
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0: Dia 5 de junho foi celebrado o Dia Mundial do Meio Ambiente.
1: O Brasil vem reduzindo o desmatamento em todos os biomas nos últimos 3 anos.
0: Parte do resultado foi alcançado com uma cooperação internacional que resultou na retomada do Fundo Amazônia com a participação de 9 países financiadores.
1: Para reforçar o debate sobre a pauta ambiental, até a próxima quinta-feira acontece a Semana Nacional do Meio Ambiente, realizada aqui em Brasília.
0: Hoje, na abertura do evento, autoridades discutiram a importância do Fundo Amazônia e os avanços no Brasil na conservação da floresta.
3: Criado em 2008, o Fundo Amazônia é hoje um dos principais mecanismos de financiamento para ações de proteção e desenvolvimento sustentável na Amazônia, maior floresta tropical do mundo. Além da Noruega, pioneira na contribuição ao fundo, são doadores a Alemanha, Estados Unidos, Irlanda, Japão, Reino Unido, Dinamarca e Suíça. Segundo dados do Banco Nacional de Desenvolvimento Econômico e Social, BNDES, responsável por gerir o fundo. Em 18 anos de existência, mais de 5 bilhões de reais foram investidos em 153 projetos. As ações envolvem comunidades tradicionais, povos indígenas, agricultores familiares e outras comunidades que atuam na proteção e no desenvolvimento sustentável da Amazônia Legal. Só nos últimos 3 anos, a média de investimentos subiu para mais de 1 bilhão de reais, como destaca a diretora socioambiental do BNDES, Tereza Campelo.
4: O que nós fizemos ao longo desses 3 anos e meio é absolutamente diferenciado com relação ao que nós conseguimos fazer na história. É um dado de, assim, muito, muito representativo de tudo que a gente vem fazendo na área de floresta, na área de biodiversidade, de desenvolvimento sustentável.
3: Para o ministro do Meio Ambiente, João Paulo Capobianco, os números são resultado de um trabalho conjunto do governo do Brasil para fortalecer a conservação da floresta e o desenvolvimento sustentável na região.
5: É uma opção que o Brasil fez por, de fato, transformar a sua economia, encontrar uma rota própria de descarbonização. E tudo isso acontecendo com os desmatamentos registrando os menores índices da história, com o restauro florestal registrando os maiores índices da história, com a redução de incêndios com os maiores índices da história.
3: Os resultados e experiências de projetos apoiados pelo Fundo Amazônia são parte da exposição Afluentes, Caminhos e Histórias do Fundo Amazônia, que está em cartaz na Biblioteca Nacional de Brasília. A visitação é gratuita e segue até 12 de junho. Reportagem Gabriela Noronha.
1: Todos os dias, toneladas de materiais recicláveis são descartadas no Brasil, mas boa parte desse lixo ainda acaba no lugar errado.
0: Para mudar essa realidade, o governo do Brasil lançou uma campanha nacional para incentivar a separação correta dos resíduos dentro de casa.
6: A reciclagem começa dentro de casa, um gesto simples capaz de transformar resíduos em renda, inclusão social e preservação ambiental. E apesar dos avanços, o Brasil ainda recicla pouco. Ao todo, são 80 milhões de toneladas de lixo reciclados por ano, cerca de 382 quilos por brasileiro. Os serviços públicos recuperam apenas 4%, enquanto o índice chega a 8% quando se contabiliza o trabalho essencial dos catadores autônomos. O secretário executivo da Secretaria-Geral da Presidência da República, Ari Moraes, defende que quando o lixo é separado corretamente, todos ganham.
7: Então tem estudos que dizem que o material que chega misturado, principalmente o material orgânico com o material seco na cooperativa, né, vai ter que separar, que depois vai virar rejeito, porque ele não fica comerciável, não fica economicamente viável. Então ele perde 2-3 dias de trabalho da sua vida. Então, para os catadores, para a geração de renda, para eles, é fundamental que o material seja segregado corretamente na fonte, já na sua casa, na sua empresa, para que possa chegar um material mais limpo e de melhor qualidade.
6: Os desafios são muitos. Resíduos orgânicos misturados aos recicláveis, restos de comida, vidros quebrados e até materiais perfurantes ainda chegam diariamente às cooperativas. Além de reduzir o aproveitamento dos materiais, o descarte incorreto coloca trabalhadores em risco, avalia o gerente operacional de uma empresa de reciclagem em Brasília, Jorge Ribeiro Dias.
8: Porque se o material chega na cooperativa melhor, vai facilitar o trabalho do cooperado e ele vai vender o material de melhor qualidade. Além desse ganho ambiental que tem, ainda vai gerar esse ganho social que rende renda para as pessoas.
6: O governo do Brasil quer triplicar a reciclagem no país e lançou uma campanha nacional para ampliar a conscientização ambiental e fortalecer o trabalho das cooperativas.
9: O resíduo que você separa vira renda nas mãos de quem recebe. Valorize e respeite as catadoras e catadores. O descarte correto pode começar com você.
6: A orientação é simples. Papéis, plásticos, metais e vidros devem ser separados dos resíduos orgânicos. Reportagem Pablo Mungin.
0: Desde 2023, o BNDES, Banco Nacional de Desenvolvimento Econômico e Social, recebeu mais de 500 mil pedidos de crédito rural de produtores do agronegócio.
1: Mas em 1% deles, as propriedades em questão tinham sido apontadas em indícios de desmatamento ilegal pelo MAP Biomas, um sistema de monitoramento colaborativo da vegetação nativa em todo o país.
0: Nesses casos, para evitar o fomento a quem prejudica o meio ambiente, os pedidos foram negados pelo banco.
10: O BNDES, Banco Nacional de Desenvolvimento Econômico e Social, rejeitou mais de 1,1 bilhão de reais em pedidos de financiamento feitos por produtores rurais que tinham propriedades com indícios de desmatamento ilegal nos últimos 3 anos. O monitoramento de propriedades rurais é feito em parceria com o MAP Biomas, uma rede colaborativa de organizações não governamentais, universidades e empresas de tecnologia que monitora os biomas brasileiros via satélite. O objetivo desse trabalho em conjunto é evitar a concessão de financiamentos a quem pratica o desmatamento ilegal. O chefe do Departamento de Acompanhamento e Prevenção de Inconformidades do Banco, Rafael Santelli, explica que o BNDES é um grande parceiro do agronegócio e valoriza a produção sustentável e ética no campo brasileiro. Mas o banco, de acordo com Santelli, não é complacente com o agro que destrói o meio ambiente.
11: O BNDES é uma das maiores instituições apoiadoras do setor agropecuário, sem dúvida alguma. Mas é claro, o agronegócio é sustentável. Está dentro da estratégia do banco apoiar a agricultura sustentável, preservação das florestas, transição justa para uma economia neutra em carbono. E a gente vem buscando apoiar os produtores que têm boas práticas de manejo, de sustentabilidade, agricultores inovadores. Então a gente vem buscando apoiar essas boas práticas no setor agropecuário, assim como nos demais setores da economia também.
10: O Norte e o Nordeste foram as regiões que tiveram o maior percentual de financiamentos evitados pelo BNDES por conta de indícios de desmatamento ilegal. 1,7% dos 6 bilhões de reais em financiamentos solicitados na região Norte e 1,7% dos quase 8 bilhões de reais da região Nordeste. Reportagem André de Barros Lima.
1: E a Polícia Rodoviária Federal também aproveitou a Semana do Meio Ambiente para divulgar números recordes de combate aos crimes ambientais em todo o Brasil, especialmente na Amazônia Legal.
0: Desde 2023, quando foi lançado o Plano Amazônia Segurança e Soberania, também conhecido como Plano AMAS, foram apreendidos 300 quilos de ouro nos 9 estados da Amazônia Legal.
1: A PRF também atuou contra o tráfico de drogas na região com apreensão de 107 toneladas de maconha e 32 de cocaína, além de armas e munições.
0: O prejuízo ao crime organizado inclui a inutilização de equipamentos utilizados no garimpo ilegal, como balsas, motores, tratores, escavadeiras, caminhões e até aviões e helicópteros.
1: R$14 bilhões foram anunciados hoje para fortalecer a agropecuária pelo programa Move Agricultura.
0: O valor vai ser investido em crédito para aquisição de tratores, colheitadeiras, plantadeiras e outros equipamentos para o campo.
1: O anúncio foi feito durante uma feira de tecnologia agrícola no município de Luiz Eduardo Magalhães, na Bahia.
0: O vice-presidente Geraldo Alckmin também anunciou o financiamento de R$21 bilhões para a renovação de frota de caminhões que deve atender às demandas logísticas do agronegócio.
12: Estão liberados R$14 bilhões para financiamento de tratores, implementos agrícolas, um ano de carência, 5 anos para pagar, juros em torno de 9% ao ano. A segunda boa notícia é o Move Caminhões, são 21,1 bilhões de crédito, 2 bilhões para ônibus, renovação de frota, melhora logística, melhora a produtividade, melhora o meio ambiente, segurança automotiva para ajudar a mecanização da nossa agricultura.
1: Estudante do ensino médio e ainda não fez a sua inscrição para o Enem, atenção.
0: O Ministério da Educação ampliou o prazo de inscrições para as provas desse ano para até sexta-feira, dia 12.
1: O Exame Nacional do Ensino Médio seleciona estudantes para ingresso nas universidades públicas e privadas e institutos federais de educação superior.
13: A prorrogação foi anunciada pelo Ministério da Educação, MEC, e pelo Instituto Nacional de Estudos e Pesquisas Educacionais, Anísio Teixeira, INDEP. As provas continuam marcadas para os dias 8 e 15 de novembro. Vale ressaltar que ter direito à isenção da taxa não garante a inscrição automática. Quem recebeu a gratuidade teve a justificativa de ausência aceita na edição passada, participa do programa PED Meia ou conclui o ensino médio na rede pública neste ano, também precisa confirmar a participação no sistema. No caso dos estudantes da rede pública, a inscrição foi gerada automaticamente, mas é necessário acessar a plataforma para confirmar os dados, escolher o município de prova, a língua estrangeira e solicitar atendimento especializado, se necessário. Para os candidatos do isentos, a taxa de inscrição é de R$85 e agora pode ser paga até 17 de junho. O prazo para solicitar atendimento especializado e tratamento por nome social também termina nesta sexta-feira. Quem concluir o ensino médio em 2026 e participa do PED Meia recebe um incentivo adicional de R$200, desde que esteja presente nos 2 dias de prova. Para conferir todas as regras da edição e se inscrever, acesse enem.inep.gov.br/participante. Gilson Santa Fé, para a Voz do Brasil.
0: O Ministério da Saúde suspendeu temporariamente a aplicação da vacina contra a dengue, desenvolvida pelo Instituto Butantan.
1: Segundo o ministro da Saúde, Alexandre Padilha, a ação foi necessária após o sistema de vigilância registrar 42 reações severas em pessoas que tomaram o imunizante, incluindo 2 mortes.
0: Os casos equivalem a apenas 0,008% do total de 500 mil doses que já tinham sido distribuídas.
1: Mesmo assim, o ministro Alexandre Padilha explicou os objetivos para suspender a aplicação do imunizante.
14: Primeiro é a ação de precaução, que deve sempre guiar quem respeita a vida, quem respeita a ciência, e ainda mais quando a gente está falando de vacinação. Segundo, para que Ministério da Saúde, Anvisa, Instituto Butantan aprofundem a investigação, tanto nos 42 casos, buscar fator de risco nessas 42 pessoas, identificar com pessoas que tomaram na mesma época, se tem alguma outra diferença entre essas pessoas, inclusive aprofundar a investigação sobre os 3 casos graves e os 2, em especial, que temos óbitos registrados, onde não existe informações suficientes para estabelecer uma causalidade entre a vacina e esses óbitos.
0: Importante destacar que esse imunizante nacional estava sendo aplicado apenas nas cidades de Botucatu, em São Paulo, Nova Lima, em Minas Gerais, e Maranguape, no Ceará, e ainda na região de Araguaína, em Tocantins.
1: Para quem tomou a vacina nos últimos 21 dias, a orientação do Ministério da Saúde é fazer o acompanhamento em uma unidade de saúde local para observar possíveis reações adversas.
0: E o Ministério da Saúde ampliou a capacidade de atendimento do SUS com a entrega de 300 equipamentos e a 185 municípios em todos os estados.
1: A modernização do Sistema Único de Saúde deve diminuir a fila de espera dos atendimentos em todo o país.
0: Os investimentos do novo PAC Saúde chegam a 546 milhões de reais e vão viabilizar 428 mil cirurgias eletivas por ano.
15: O Ministério da Saúde iniciou a segunda etapa da entrega de equipamentos para hospitais públicos e filantrópicos em todo o país. A ação prevê a distribuição de 150 novos combos cirúrgicos e 20 tomógrafos para ampliar os atendimentos especializados no SUS. Com investimento de 546 milhões de reais, os equipamentos devem permitir a realização de cerca de 428 mil cirurgias eletivas por ano. A ação deve reduzir filas e o tempo de espera dos pacientes. Os combos incluem equipamentos para cirurgias gerais e oftalmológicas, utilizados em procedimentos como vasectomia, laqueadura e cirurgia de catarata. Ao todo, 185 municípios vão ser beneficiados. As remessas começaram em fevereiro deste ano e seguem até o fim de junho. Além da entrega dos equipamentos, o Ministério da Saúde também garante instalação, treinamento das equipes e manutenção por 3 anos. A iniciativa faz parte do programa Agora Tem Especialistas e busca ampliar o acesso da população a consultas, exames e cirurgias pelo SUS, especialmente em regiões com menor oferta de atendimento especializado. Lucília Araújo para a Voz do Brasil.
1: Entre 2023 e 2025, o Brasil levou mais de 26 milhões de pessoas para fora da faixa de insegurança alimentar.
0: Isso levou as Nações Unidas a retirarem o país do mapa da fome.
1: O resultado refletiu a adoção de uma série de ações para aumentar a oferta de alimentos e a renda das famílias mais vulneráveis.
16: Moradora do Sol Nascente, região mais pobre do Distrito Federal, Keila de Souza Barbosa tem 7 filhos e está à espera de mais 2. Segundo ela, com crianças ainda muito pequenas, é difícil trabalhar fora. Keila revela que a fome já fez parte da rotina do lar, mas hoje a situação mudou. O sustento vem principalmente do Bolsa Família. O benefício chega a R$ 1.400 por mês.
17: Já passei fome, mas meus filhos, e hoje meus filhos já não passam mais, né? Então, assim, é um benefício que me ajuda muito.
16: O Bolsa Família é uma das ações do Plano Brasil Sem Fome, criado em 2023. A iniciativa reúne o trabalho de 24 ministérios para aumentar a renda, garantir comida saudável e dar proteção social. E é coordenado pelo Ministério do Desenvolvimento e Assistência Social, Família e Combate à Fome. Valéria Buriti, secretária extraordinária de combate à pobreza e à fome, explica que o plano nasceu num momento crítico e foi estruturado como uma das prioridades do governo do Brasil.
18: Era 33 milhões de pessoas passando fome, então a gente conseguiu nesse período controlar a inflação de alimentos, gerar emprego, gerar ocupação e reduzir desigualdades.
16: Entre 2023 e 2025, o Bolsa Família atendeu em média 20 milhões e 700 mil famílias por mês. O total de repasses passou de 434 bilhões de reais. O resultado foi reforçado por ações como o programa Gás do Povo, o benefício de prestação continuada e a valorização do salário mínimo. Com isso, a rede de segurança alimentar avançou e a adesão de municípios ao sistema nacional saltou de 536 para mais de 2.200. 200 cidades em abril deste ano. Mesmo com a saída do mapa da fome, 6 milhões e 500 mil pessoas ainda enfrentam a fome grave no país. Para mudar essa realidade, a nova etapa do Plano Brasil Sem Fome vai concentrar esforços em territórios onde há maior concentração de domicílios nessa condição. Valéria Buriti traz os detalhes.
19: A gente tem mobilizado os entes federativos para adotarem esses planos, também com estratégias que garantem acesso à água, produção de alimento, abastecimento alimentar. Seja um esforço coletivo, um grande mutirão para que a gente tenha, de fato, o direito à alimentação é garantido todos os dias para quem vive no Brasil.
16: Com o aumento da renda pelo trabalho, 2 milhões de pessoas deixaram o programa Bolsa Família entre janeiro e outubro do ano passado. Reportagem Luciana Colares de Holanda.
0: E assegurar renda para famílias vulneráveis que vivem da pesca é também o objetivo do Seguro Defeso.
1: Mais de 3 bilhões de reais foram pagos a pescadores artesanais de todo o país desde novembro do ano passado.
2: O Seguro Desemprego do Pescador Artesanal, também conhecido como Seguro Defeso, é um benefício que garante renda aos pescadores durante o período em que a atividade é interrompida para a reprodução das espécies. O valor das parcelas é de um salário mínimo e o tempo do pagamento varia conforme a espécie e a região. Uma ajuda necessária para conseguir manter-se na profissão. No caso da pescadora Sandra Paula Ribeiro, de 41 anos, que exerce a atividade em Santa Catarina.
20: Nesse período que a gente não pode pescar, é uma ajuda para casa, para renda, para ir mantendo as contas em dia. Se a gente não consegue trabalhar nesse período de defeso, a gente vai sobreviver do quê? Então a gente precisa do seguro para isso.
2: Desde novembro do ano passado, 745 mil pescadores artesanais foram beneficiados pelo Seguro Defeso. Ao todo, o Ministério do Trabalho e Emprego já repassou 3 bilhões e 130 milhões de reais a esses profissionais. O diretor do Departamento de Gestão de Benefícios, João Paulo Ferreira Machado, explica que a medida também tem importância ambiental.
21: Para garantir a reprodução das espécies, a continuidade da produtividade, da produção de peixes, o seguro defesa é pago para que o pescador não pesque naquele momento, ele fique impedido de pescar, e devido a esse impedimento, ele recebe uma parcela de um salário mínimo para cada mês em que há um impedimento.
2: Os estados do Maranhão, Pará, Bahia, Amazonas e Piauí concentram quase 80% do total de requerimentos do seguro defeso. Um dos beneficiados é o pescador José Leandro Melo, da cidade paraense de Santarém, que exerce a atividade no Rio Tapajós e recebe o seguro há 7 anos.
22: A distância da onde vivemos para a cidade são de 6 horas de embarcação, né? Para chegar na cidade para comprar alimentação. Então, esse seguro ele é muito importante. Ele serve para comprar a nossa alimentação, serve para comprar os nossos materiais de pesca, né? E comprar também combustível.
2: Para este ano, o orçamento destinado pelo governo ao Seguro Defeso é de 7 bilhões e 900 milhões de reais. Para receber o benefício, é preciso fazer o pedido no aplicativo da Carteira de Trabalho Digital ou no portal do Emprega Brasil. Tem direito ao seguro o pescador artesanal que já tenha pelo menos 1 ano de registro, que não tenha qualquer outra fonte de renda e que tenha se dedicado a essa atividade em todos os meses entre os períodos de defeso. Com locução de Natália Koslick, reportagem Márcia Fernandes.
0: 67 toneladas de drogas apreendidas, 639 armas retiradas de circulação e mais de 26 mil munições recolhidas.
1: Esses são alguns dos primeiros dados divulgados como resultado do novo programa Brasil contra o Crime Organizado.
0: Apenas 3 semanas após o lançamento da nova estratégia, 473 prisões foram realizadas.
1: O programa prevê ações integradas entre as forças policiais da União, estados e municípios.
0: E essas foram as notícias do governo do Brasil.
1: A realização da Secretaria de Comunicação Social da Presidência da República.
0: Com produção da empresa Brasil de Comunicação.
1: E agora com as notícias do Poder Judiciário e do Congresso Nacional. Boa noite.
0: Uma boa noite para você. Até amanhã.
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4: CNJ institui grupo de trabalho para aperfeiçoar sistema remuneratório da magistratura em cumprimento à decisão do Supremo Tribunal Federal.
5: STJ garante isenção de ICMS na compra de veículo por pessoa com visão monocular.
4: Tribunal Superior Eleitoral abre consulta pública para definir modelo da nova urna eletrônica.
5: Boa noite, eu sou Marcela Luiza.
4: E eu sou Walter Lima.
5: Conselho Nacional de Justiça institui grupo de trabalho para aperfeiçoar sistema remuneratório da magistratura em cumprimento à decisão do Supremo Tribunal Federal.
4: A medida integra ações para garantir transparência, uniformidade e controle dos pagamentos realizados no Poder Judiciário. Fernanda Porto.
7: O grupo de trabalho foi instituído pelo presidente do CNJ e STF, ministro Edson Fachin, a fim de realizar estudos para basear propostas legislativas sobre a remuneração da magistratura. A comissão tem a tarefa não só de analisar propostas já produzidas, mas consolidar e sistematizar conclusões voltadas a contribuir com a uniformização, padronização, transparência e previsibilidade das parcelas remuneratórias do judiciário, em respeito à Constituição Federal. Para isso, os estudos e relatórios devem ser produzidos periodicamente e divulgados no portal do CNJ.
5: Pessoas com visão em apenas um dos olhos têm direito à isenção do ICMS na compra de veículo automotor.
4: Esse entendimento é do STJ. Fátima Uchoa.
24: A segunda turma do STJ rejeitou o recurso do Distrito Federal e manteve decisão que concedeu isenção do ICMS a um motorista com visão monocular. De acordo com o relator ministro Francisco Falcão, a jurisprudência das cortes superiores considera a visão monocular uma deficiência para vários efeitos jurídicos e uma lei de 2021 a classificou como deficiência sensorial do tipo visual para todos os efeitos legais. Assim, segundo o ministro, reconhecer a visão monocular como deficiência para diversos efeitos jurídicos e, simultaneamente, negar tal condição quando se trata de política pública voltada à promoção da mobilidade dessas pessoas implicaria incoerência normativa incompatível com a lógica do sistema jurídico.
5: Tribunal Superior Eleitoral abre consulta pública para definir modelo da nova urna eletrônica para as eleições de 2028.
4: Empresas especialistas poderão apresentar, aliás, empresas e especialistas poderão apresentar sugestões técnicas para aperfeiçoar o equipamento. Fábio Ruas.
25: As contribuições devem ser encaminhadas para o e-mail urna2028@tse.jus.br. As sugestões precisam ter fundamentação técnica com propostas de alteração, inclusão ou substituição dos requisitos previstos nos anexos do edital. O TSE poderá ainda solicitar esclarecimentos complementares às empresas participantes. A consulta pública vai ficar aberta por 21 dias, contados a partir da publicação do edital, e poderá ser prorrogada.
5: Ministério Público Federal entra com ação para que hospital em São Paulo implemente política de cotas na residência médica.
4: A instituição tem desrespeitado diretrizes do Ministério da Saúde, apesar de atuar no SUS e receber benefícios fiscais. Vanessa Pereira.
26: Na ação, o MPF pede que o hospital israelita Albert Einstein, em São Paulo, implemente a política de cotas nos programas de residência médica. Os pedidos incluem a abertura de editais complementares no atual processo seletivo de 2026, com a destinação de vagas para candidatos com deficiência, negros, indígenas, quilombolas e pessoas trans, conforme os percentuais definidos pelas normas vigentes. O MPF ressalta que a aplicação de ações afirmativas nas residências médicas é obrigatória, mesmo em instituições de direito privado. Isso porque tais programas envolvem o treinamento no âmbito do SUS, sendo regulamentados pelo governo federal.
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5: Uma boa noite.
4: E até amanhã.

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1: Eu sou Paula Groba.
2: E eu sou Ricardo Nakaoka.
1: E estes são os destaques de hoje do Jornal do Senado, que começa agora.
2: Congresso analisa a medida provisória para conter preço do diesel.
1: Policiais e bombeiros podem receber indenização por atuação na pandemia.
2: Aumento de pena para roubo de combustíveis e menores infratores está na pauta desta semana.
1: Boa noite.
2: Boa noite.
1: Quando o diesel sobe, o impacto é sentido em toda a economia, já que o combustível é essencial para o transporte de cargas e influencia o preço de alimentos, produtos e serviços.
2: E para tentar aliviar essa pressão, o Congresso vai votar uma medida provisória editada pelo governo federal que estabelece condições para produtores e importadores beneficiados ajudarem a reduzir o preço do combustível. Os detalhes com Lana Dias.
3: O subsídio de R$1,12 por litro do óleo diesel fica condicionado a critérios, como dedução do valor no preço de venda do combustível e identificação dos descontos equivalentes nas notas fiscais. A fiscalização dos preços será feita pela Agência Nacional do Petróleo, Gás Natural e Biocombustíveis. Para o senador Paulo Paim, do PT do Rio Grande do Sul, a medida foi positiva, especialmente em meio à guerra no Oriente Médio.
4: O governo continua entregando, apresentando, né, para o povo brasileiro subsídios como esse do óleo diesel, né, para que realmente chegue lá na bomba, lá na ponta, né?
3: Já o senador Isalci Lucas, do PL do Distrito Federal, espera que o incentivo tenha efeito real nos preços oferecidos ao consumidor.
5: Esse preço do diesel com relação à guerra do Irã, isso acaba comprometendo a economia. Espero que isso chegue na bomba, né? Porque muitas vezes também é dado desconto e o consumidor acaba pagando o mesmo preço.
3: A subvenção entrou em vigor em 1º de junho. Valerá até 31 de dezembro e substitui medidas anteriores. A medida provisória precisa ser analisada pelo Congresso Nacional.
1: E as companhias aéreas que operam voos regulares no Brasil também podem contar com um reforço bilionário no caixa. O Congresso vai analisar outra medida provisória que destina R$1 bilhão para financiar o capital de giro dessas empresas.
2: O objetivo é dar suporte às operações do setor, garantindo recursos para despesas essenciais e manutenção das atividades. O crédito extraordinário será administrado sob supervisão do Ministério da Fazenda e já está disponível.
1: O que é decidido no Congresso pode acabar no Supremo Tribunal Federal. E neste mês, temas que mobilizam parlamentares e dividem opiniões também estarão no centro dos julgamentos da Corte.
2: Entre os assuntos, a responsabilidade das plataformas digitais por conteúdos publicados na internet. A reportagem é de Márcio Maturana.
6: Nesta quarta-feira, dia 10, a Corte deve julgar recursos contra a decisão que ampliou a responsabilidade das plataformas digitais no julgamento sobre o Marco Civil da internet. No dia 17 está na pauta o prazo de 24 meses dado pelo ministro Flávio Dino para o Congresso regulamentar a mineração em terras indígenas. O Senado tem um grupo de trabalho sobre isso, que é presidido pela senadora Tereza Cristina, do PP de Mato Grosso do Sul.
7: O que nós não podemos mais conviver é com essa situação de infratores que invadem as terras indígenas, fazem o garimpo, na verdade, né? E ninguém ganha nada com isso. Nem os povos indígenas, nem o Estado.
6: E para o dia 24 está marcado o julgamento do Supremo Tribunal Federal, que discute o vínculo de trabalho entre motoristas e entregadores com plataformas digitais, a condição chamada de uberização.
1: Durante a pandemia de Covid-19, profissionais da segurança pública também estiveram nas ruas, mantendo serviços essenciais e atuando diretamente no enfrentamento da crise sanitária.
2: Agora o Senado pode ampliar um benefício já concedido aos trabalhadores da saúde, garantindo indenização para policiais, guardas e bombeiros que morreram ou ficaram permanentemente incapacitados em razão da atuação na linha de frente da pandemia. Os detalhes com Bruno Lourenço.
8: O projeto original que está pronto para ser votado na Comissão de Segurança Pública do senador Marcos Duval do Avante do Espírito Santo foi apresentado no auge da crise sanitária em 2020 e pedia a criação de uma pensão especial para os dependentes dos profissionais da linha de frente. Naquela época, o senador destacava o drama de policiais e profissionais da saúde que iam para o trabalho sem saber se voltariam e de suas famílias.
9: É um amparo de toda a sociedade, um reconhecimento de toda a sociedade desse trabalho, porque hoje, caso aconteça alguma coisa com ele, não não é considerado acidente de trabalho, simplesmente uma morte natural. A família acaba não tendo a segurança, os benefícios que a família tem que ter uma profissão como essa, que você vai para o trabalho e não sabe se volta.
8: O relator da matéria, senador Márcio Bittar, do PL do Acre, atualizou o projeto para levar em conta a lei aprovada pelo Congresso Nacional em 2021, que garantiu uma compensação financeira paga pela União aos profissionais de saúde incapacitados pela Covid-19 ou aos seus herdeiros em caso de óbito. O substitutivo apresentado por Bittar estende os mesmos direitos e valores aos agentes de segurança pública, como policiais de todas as corporações, guardas municipais, bombeiros, agentes de trânsito e guardas portuários.
1: E o combate à criminalidade e à proteção do patrimônio público estarão entre os destaques das comissões do Senado nesta semana.
2: Na pauta, propostas que endurecem as punições para o furto de combustíveis e ampliam o tempo máximo de internação de menores envolvidos em atos infracionais graves. Saiba mais com a repórter Marcela Cunha.
10: Na terça-feira, a Comissão de Serviços de Infraestrutura pode votar uma proposta que endurece a punição contra o furto e o roubo de combustíveis, com penas de 4 a 10 anos de reclusão. E na Comissão de Segurança Pública, uma proposta aumenta o tempo máximo de internação de adolescentes que cometerem atos infracionais graves, especialmente os equivalentes a crimes hediondos. Hoje, pelo ECA, a internação não pode passar de 3 anos, como lembrou o senador Fabiano Contarato, do PT do Espírito Santo.
11: Não é razoável, por exemplo, hoje, se um rapaz de 17 anos, 11 meses e 29 dias, ele estuprar e matar e ocultar o cadáver, ele vai ficar no máximo 3 anos.
10: Na quarta, a Comissão de Constituição e Justiça analisa o projeto que facilita a cobrança da pensão alimentícia e outro que amplia o prazo para vítimas de crimes sexuais cometidos na infância ou na adolescência pedirem indenização na justiça. Já na Comissão de Ciência e Tecnologia, destaque para o projeto que reforça a proteção de dados pessoais para reduzir o risco de vazamentos e uso indevido de informações dos cidadãos por empresas e órgãos públicos.
1: Já no plenário, estão na pauta desta semana medidas que ampliam a proteção aos trabalhadores domésticos resgatados de situação análoga à de escravidão.
2: A renegociação de dívidas de produtores rurais e a definição de novas regras para atividades de inteligência no país também estão na pauta. Repórter Pedro Pincer.
12: Na terça-feira, pode ser analisado o projeto que estabelece novas medidas de proteção e acolhimento para trabalhadores resgatados de condições análogas à escravidão. A ideia é ir além da punição aos infratores e assegurar o acolhimento estrutural das vítimas, com acesso facilitado a benefícios sociais, acompanhamento psicossocial e políticas de qualificação e inserção no mercado de trabalho. Outra novidade, segundo o senador veneziano Vital do Rego, do MDB da Paraíba, é o combate à exploração no ambiente doméstico.
13: O trabalho doméstico tradicionalmente invisibilizado nas políticas públicas e na fiscalização estatal. O projeto reconhece que esse setor apresenta riscos específicos de exploração em razão do isolamento do local de trabalho, da assimetria de poder entre empregador e empregado e da naturalização histórica de práticas abusivas.
12: Já na quarta-feira, o plenário analisa a criação de uma linha especial de crédito com recursos do Fundo Social do Pré-Sal para a renegociação de dívidas de produtores rurais. O relator, senador Renan Calheiros, do MDB de Alagoas, afirmou que o texto foi ajustado para impedir que a regulamentação da proposta crie exigências excessivas ou restrições que dificultem a sua aplicação. Constam ainda da pauta da semana o projeto que estabelece diretrizes para as atividades de inteligência no Brasil e o texto que cria a política de governança da administração pública federal.
1: E motoristas com bom histórico no trânsito já podem contar com uma novidade na renovação da Carteira Nacional de Habilitação. Entrou em vigor a renovação automática da CNH para condutores sem infrações sujeitas à pontuação nos últimos 12 meses.
2: A medida reduz etapas burocráticas, mas mantém a exigência dos exames médicos obrigatórios, retomada pelo Congresso Nacional. A nova lei também prevê a criação de um teto nacional para o valor desses exames, que será definido pela Secretaria Nacional de Trânsito. Edição de Paula Groba e trabalhos técnicos de João Lira. O Jornal do Senado fica por aqui. Acompanhe agora as notícias da Câmara dos Deputados. Boa noite.
1: Boa noite e até amanhã.

0: aprovam convenção da OIT sobre segurança e saúde no trabalho.
1: Câmara cria cadastro de pesquisa sobre drogas experimentais contra o câncer.
0: Relatório final sobre o combate à misoginia deve ser apresentado na quarta.
1: Projeto que altera código de mineração já pode entrar na pauta do plenário.
0: Boa noite. O plenário da Câmara pode votar projeto criticado pelo governo que altera o Código de Mineração. O repórter Antônio Vital nos conta como está a discussão.
2: Ganhou o regime de urgência e pode ser votado a qualquer momento no plenário da Câmara, projeto que altera diversos pontos da legislação da mineração. Entre outras medidas, o texto amplia o conceito de garimpeiro e cria um leilão social, que vai ofertar áreas de menor volume de minérios e pode beneficiar cooperativas de garimpeiros, que terão prioridade no processo de autorização. A lei atual define a garimpagem como trabalho individual que utiliza instrumentos rudimentares, aparelhos manuais ou máquinas simples. A nova definição prevê que a atividade não depende da técnica utilizada ou do tamanho da produção. A proposta foi apresentada por um grupo de trabalho criado em 2022 para propor mudanças no Código de Mineração. O projeto é assinado pelo deputado Felipe Barros, do PL do Paraná, coordenador do grupo. A justificativa é que o projeto dá mais agilidade ao processo de mineração. Um dos pontos permite que o plano de aproveitamento econômico da jazida levará em conta apenas questões de salubridade e segurança e não vai abranger o método utilizado no garimpo e beneficiamento. Outro dispensa licenciamento ambiental para pesquisa se a tecnologia usada não provocar impactos significativos. O regime de urgência provocou discussão no plenário. O governo se manifestou contra a proposta e pediu mais discussão antes da votação, como disse a deputada Érica Cocai, do PT do Distrito Federal.
3: Esse projeto é para legalizar o garimpo. E legalizar o garimpo sem regras. Nós, o Brasil inteiro, viu o desastre que houve no território Yanomami, pela ação sem regras do próprio garimpo. Porque não dá para ficar todo o tempo passando a boiada, porque meio ambiente é fundamental para a própria soberania. Mas nós também temos a posição do Ministério do Planejamento, da Casa Civil, do governo, contra esta proposição. Não dá para liberar, como está se propondo, o garimpo sem regras.
2: Já o deputado Joaquim Passarinho, do PL do Pará, relator do grupo de trabalho que apresentou a proposta, defendeu as mudanças na lei de mineração. Segundo ele, o objetivo é permitir que pequenas empresas atuem no setor.
4: No nosso projeto, não há nenhum tipo de restrição ao meio ambiente, não há nenhum tipo de facilitação, não há anuência prévia, não há TASTA, não há nada disso. Pelo contrário, o que nós estamos tentando é tirar da mão de 5, 6 empresas, umas nacionais, outras internacionais, que detêm quase todo o subsolo nacional pesquisado. Está na mão de 5 empresas. E essas empresas não dão anuência para as menores empresas trabalharem. E o subsolo brasileiro, ele é do povo brasileiro.
2: Com o regime de urgência, o projeto que altera diversos pontos da legislação sobre mineração pode ser votado diretamente no plenário da Câmara sem passar pela análise das comissões permanentes da Casa. Da Rádio Câmara de Brasília, Antônio Vital.
5: Relações Exteriores.
1: Pastor Henrique Vieira, do PSOL do Rio de Janeiro, protocolou no STF um pedido de inclusão de novas lideranças da oposição em inquérito que busca esclarecer a atuação de políticos brasileiros contra instituições e contra a soberania nacional junto ao governo dos Estados Unidos.
0: Pastor Henrique Vieira defende uma apuração técnica sobre reuniões ocorridas no país norte-americano. O deputado suspeita que a taxação a produtos nacionais e os ataques ao sistema de pagamento instantâneo PIX é fruto de pressão dessas lideranças.
1: José Medeiros, do PL de Mato Grosso, critica a condução da política externa do governo federal. De acordo com o parlamentar, o executivo cria atritos com o governo dos Estados Unidos para desviar o foco das críticas e dos vários problemas nacionais.
0: José Medeiros alega que possíveis taxações contra produtos brasileiros resultam de uma investigação sobre práticas comerciais consideradas prejudiciais aos Estados Unidos. Ele reitera que as novas taxas não têm relação com qualquer atuação de parlamentares da oposição.
5: Educação.
1: Comissão aprova projeto que autoriza o uso de escolas para atividades da comunidade no entorno. A reportagem é de Júlia Lopes.
6: Quadra, auditório e sala de aula poderão ser usados pela comunidade fora do período letivo. A Comissão de Educação aprovou o projeto de lei que permite às comunidades utilizarem os prédios escolares para a prática de exercícios e atividades de lazer. Pelo texto, a direção de cada instituição será responsável pela autorização e quem solicitar o uso deverá assinar um termo de responsabilidade sobre o patrimônio escolar. Além disso, a utilização dos espaços não poderá interferir no funcionamento regular da escola durante o período letivo, nem em atividades extracurriculares. O relator da proposta, deputado Luiz Fernando Vampiro, do MDB de Santa Catarina, destacou que, em muitos casos, esses espaços são os únicos disponíveis na comunidade para a realização dessas atividades.
7: Porque em algumas cidades do Brasil, nós temos um ginásio, por exemplo, de uma escola que é único naquela cidade e por uma briga política de alguma coisa não pode ser utilizado pela comunidade. Esse é o objetivo dessa lei, é colocar como base nacional a autorização de prédios públicos para a utilização do seu entorno onde está inserido.
6: O projeto prevê a realização de atividades formativas, científicas, culturais e esportivas com o objetivo de integrar a comunidade escolar, incluindo as famílias dos estudantes e moradores do entorno de cada escola. O texto estabelece ainda que atividades com fins lucrativos só poderão ser autorizadas se forem realizadas por entidades públicas ou de caráter social ou filantrópico, com finalidade social comprovada. O deputado professor Reginaldo Veras, do PV do Distrito Federal, que participou da discussão da proposta, explica na prática como essa medida já acontece nas comunidades do Distrito Federal.
8: Até às 23 horas do sábado e do domingo, a quadra é utilizada ininterruptamente pela comunidade, porque simplesmente, senhoras e senhores, não tem outro espaço de lazer. E o grande barato, a gente dialogando com a galera que usa para jogar o futebol, a gente ainda faz os mutirões para que eles façam a pintura, para que eles mantenham o espaço.
6: A proposta, que busca promover a integração entre a escola e a comunidade e altera a lei de diretrizes e bases da educação nacional, segue agora para análise na Comissão de Constituição e Justiça. Da Rádio Câmara de Brasília, Júlia Lopes.
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10: Saúde.
11: Câmara aprova projeto que cria cadastro de pesquisas sobre drogas experimentais para tratar o câncer. A repórter Sofia Peçanha nos conta como deve funcionar.
12: A Câmara dos Deputados aprovou o projeto que cria o Banco Nacional de Combate ao Câncer. O objetivo é divulgar em todo o país, de forma sistematizada, os protocolos abertos de pesquisa de drogas experimentais em oncologia, já validadas pelas normas de ética médica. Segundo dados da Organização Mundial da Saúde, no ano passado o câncer foi a segunda doença responsável pelos óbitos registrados, juntamente ao grupo de doenças cardiovasculares e as doenças do aparelho respiratório. Nesse cenário, o projeto pretende democratizar os novos tratamentos, tornar os protocolos experimentais amplamente conhecidos pela comunidade médica e pelo público em geral e humanizar os canais de acesso aos medicamentos e tratamentos, como ressaltou a deputada Rosângela Moura, São Paulo, relatora na Comissão de Saúde.
13: A centralização dessas informações democratiza o acesso a novas opções de tratamento, fortalece a pesquisa clínica do país.
12: As pesquisas serão disponibilizadas ao público em geral, aos profissionais de saúde previamente registrados e às centrais de regulação de consultas de cada estado. Os dados coletados serão organizados e ordenados pelos ministérios das áreas da saúde e da ciência e tecnologia, ou por outro órgão indicado por estes ministérios. Médicos e demais profissionais poderão dispor de uma base de dados diversificada, atualizada, gratuita e de fácil acesso. Assim, a equipe médica ampliará o leque de alternativas de tratamento, potencializando as possibilidades de recuperação de cada paciente, como destacou a deputada Rosângela Moura.
13: Permitirá que profissionais de saúde e paciente tenham acesso a tratamentos inovadores, aumentando as chances de sucesso terapêutico e possibilitando a escolha dos tratamentos mais adequados ao tipo de câncer.
12: As informações disponibilizadas no banco de dados deverão estar habilitadas pela Comissão Nacional de Ética em Pesquisa e pela Agência Nacional de Vigilância Sanitária. O projeto que cria o Banco Nacional de Combate ao Câncer será analisado em seguida pelo Senado, caso não haja recurso para análise no plenário. Da Rádio Câmara de Brasília, Sofia Peçanha.
5: Desenvolvimento Regional.
1: Ricardo Maia, do MDB, registra visita que fez a vários municípios no interior da Bahia. O parlamentar cumprimenta a população e lideranças locais, especialmente das cidades de Tucano, Ouriçangas, Queimadas e Cansanção.
11: Ricardo Maia destaca seu retorno à cidade de Araci depois de uma ausência de 2 anos relacionada à morte de seu irmão. Ele ressalta que, mesmo distante, continuou enviando recursos para a compra de viaturas, ambulâncias, tratores e para a construção de quadras esportivas, entre outras iniciativas.
5: Trabalho.
1: Câmara aprova a convenção da Organização Internacional do Trabalho sobre segurança e saúde no trabalho. As informações com a repórter Daniele Lessa.
10: A Câmara dos Deputados aprovou o projeto que aprova o texto da Convenção 187 da Organização Internacional do Trabalho, a OIT, sobre o marco promocional para a segurança e a saúde no trabalho. O texto da convenção foi adotado pela OIT em 2006 e busca promover a melhoria das condições de segurança e saúde no trabalho, com ações para prevenir lesões, doenças e mortes relacionadas à atividade profissional. A mensagem presidencial que encaminhou o texto ao Congresso destaca que a segurança e a saúde no trabalho passaram a ser reconhecidas pela OIT como parte dos princípios e direitos fundamentais no mundo do trabalho. Segundo o documento, a proteção à vida, à saúde e à integridade física dos trabalhadores é um direito humano básico. A convenção prevê que os países que ratificarem o texto adotem uma política nacional, com programas nacionais de segurança e saúde no trabalho. Essas medidas devem ser construídas em consulta com organizações representativas de empregadores e trabalhadores. O texto também valoriza a criação de uma cultura de prevenção para reduzir riscos no ambiente de trabalho. Ao defender a proposta, o deputado Hildo Rocha, do MDB do Maranhão, argumentou que aumentar a segurança no trabalho melhora a produtividade das empresas.
14: Para que nós possamos criar um ambiente de trabalho mais seguro, mais saudável, e isso favorece, logicamente, a nossa economia brasileira, melhora, sem dúvida nenhuma, o custo Brasil, porque vai aumentar a produtividade.
10: Hildo Rocha disse ainda que o aumento da produtividade torna as empresas brasileiras mais atrativas para investimentos. O deputado Marcel Van Hatten, do Novo, do Rio Grande do Sul, encaminhou voto contra a proposta, por considerar que o texto da convenção interfere no trabalho do parlamento.
15: Com tratados internacionais que afetam a nossa soberania. O Novo orienta contra. Afeta a nossa legislação nacional e a capacidade do parlamento decidir o que é melhor para o trabalhador.
10: O plenário da Câmara aprovou também mais 2 acordos internacionais. O protocolo de Montevidéu sobre compromisso com a democracia no Mercosul estabelece medidas a serem tomadas pelos países participantes em caso de ruptura da ordem democrática, incluindo fechamento de fronteiras e sanções políticas e diplomáticas. Também foi aprovado acordo com a Venezuela para a cooperação em ciência e tecnologia espacial, em projetos nas áreas de observação do território, telecomunicações, tecnologias e dados espaciais. O Brasil já mantém acordos similares com a Argentina, Peru e Colômbia. A Convenção da Organização Internacional do Trabalho sobre Segurança e Saúde no Trabalho e os 2 acordos internacionais agora serão analisados no Senado. Da Rádio Câmara de Brasília, Daniele Lessa.
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5: Direitos Humanos.
11: O relatório final do Grupo de Trabalho sobre Combate à Misoginia deve ser apresentado na próxima quarta-feira. O repórter Murilo Souza adianta um pouco de como foi a última discussão do GT.
16: A Câmara dos Deputados encerrou a fase de audiências públicas do Grupo de Trabalho que analisa o projeto de lei que equipara a misoginia, definida como ódio ou aversão às mulheres, ao crime de racismo. O texto prevê penas de 2 a 5 anos de prisão para combater discursos de ódio e a discriminação baseada na crença da supremacia masculina. A coordenadora do colegiado, deputada Tabata Amaral, do PSB de São Paulo, anunciou que o foco agora está em receber sugestões técnicas para construir a versão para a votação.
17: O nosso trabalho está longe de ter terminado. A gente está agora numa fase muito importante de acolher as contribuições técnicas, de sugestões de alteração do texto que a gente está analisando. Então, por favor, me procurem, procurem a equipe do meu gabinete, a secretaria do nosso grupo de trabalho, para que a gente possa fazer esse esforço difícil, complexo, mas necessário, de tentar, não sei se consensuar, mas com certeza.

0: na lista de motivações de crimes de ódio. Pela legislação britânica, se um crime for motivado por hostilidade baseada no sexo, a pena se torna mais severa. Ele também destacou ações voltadas para o ambiente digital, com a proibição de aplicativos de inteligência artificial que tiram a roupa de mulheres em fotos sem autorização. Já a representante da embaixada francesa, Cynthia O'Hyon, afirmou que a lei da França evita o termo misoginia, por considerá-lo amplo e subjetivo. O direito francês prefere focar em sexismo ou violência sexista. A constitucionalista Alice Bianchini, presidente da Associação Brasileira de Mulheres de Carreiras Jurídicas, garantiu que a proposta atende aos critérios técnicos necessários para integrar o sistema penal. Ela rebateu críticas de que o texto criaria um conceito vago e explicou que a proposta segue a mesma lógica das leis que já punem o racismo e a homotransfobia. O projeto de lei que criminaliza o ódio contra mulheres já foi aprovado pelo Senado e, se for aprovado pela Câmara dos Deputados sem alterações, poderá seguir diretamente para a sanção presidencial. Da Rádio Câmara de Brasília, Murilo Souza.
1: Segurança Pública.
2: Coronel Ulisses, do União do Acre, relata sua experiência de mais de 30 anos na segurança pública para apoiar a classificação do PCC e do Comando Vermelho como organizações terroristas. Segundo ele, as facções espalham medo nas comunidades, dominam territórios e impõem regras.
3: Para Coronel Ulisses, o governo federal é tolerante com o crime organizado e, por isso, resiste contra a classificação dos grupos criminosos como terroristas. O deputado entende que só o endurecimento das leis é capaz de desestimular a criminalidade e ampliar a proteção aos cidadãos.
2: Delegado Éder Mauro, do PL, critica a condução da segurança pública no Pará diante do avanço de organizações criminosas no estado. Ele relata que comerciantes de Belém têm sido ameaçados por criminosos que cobram taxas para permitir o funcionamento de estabelecimentos.
3: Delegado Éder Mauro responsabiliza o grupo político que comandou o governo estadual nos últimos anos. Ele também contesta a eficácia da PEC da Segurança Pública, que busca centralizar as ações no governo federal. O deputado entende que os estados precisam de mais autonomia.
2: Termina agora o jornal Câmara dos Deputados, produzido pela Rádio Câmara, com trabalhos técnicos de Wellington Teles e apresentação de Val Monteiro e Luciana Vieira. Uma boa noite para você.
3: Você fica com as notícias do Tribunal de Contas da União. Boa noite.
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8: Mulher insatisfeita declara que chifre é igualzinho anemia, né? Só tem quem não come direito.

Joni Tyler, nascida em Gaynor Hopkins no dia 8 de junho de 1951, no país de Gales. Cantora britânica, famosa pela sua voz rouca e poderosa. Ganhou destaque internacional nos anos 70 com o hit Is a Heartache, mas alcançou o auge da fama nos anos 80 com a música Total Eclipse of the Heart, que se tornou então um dos maiores sucessos daquela época. Ao longo da carreira, Bonnie Tyler transitou entre o pop e o rock, vendendo milhões de discos no mundo todo. Também representou o Reino Unido no Eurovision Song Contest em 2013. Reconhecida pelo seu estilo marcante e emotivo, ela permanece como um ícone da música internacional, especialmente lembrada pelos grandes hits românticos dos anos 80. Bonnie Tyler não se aposentou. Ela segue ativa, fazendo shows até lançando músicas novas, mantendo seu estilo clássico com toques modernos, mostrando que ainda tem presença forte na música após mais de 50 anos de carreira. E hoje, a Rádio Camboriú homenageia a First Lady of Rock, a primeira dama do rock, pelos seus 75 anos de vida.

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0: 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Meia-noite e dois.
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0: 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Meia-noite, 37.
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1: Dois compadres caipira conversando, né? Um deles falou assim: ei, compadre, estão falando de um tarde nudez aí. Diz que esse tarde nudez é bom demais. Será mesmo, compadre, que esse tarde nudez é bom demais? Que o senhor me fala sobre esse negócio de nudez? O outro compadre falou: ah, rapaz, é melhor nudez do que no nosso, né?

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4: Bêbado andando pela rua, se deparou com um monte de gente ali, um carro pra lá, uma moto pra cá, e ele chegou bem no meio, escuta, o que aconteceu aí? Nossa, o que é isso aí? Aí um cidadão falou, foi batida. Ele falou, ah, então por isso que eu gosto de beber pinga pura mesmo.

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1: O Joãozinho chorando na beira da rua, né? O avô dele foi lá: o que foi, meu filho? Por que você tá chorando? Porque eu perdi uma nota de R$2. O avô dele falou: não, meu filho, para de chorar. Tá aqui, ó. Eu vou te dar duas notas de R$2. Aí o molequinho pegou a nota e começou. Começou a chorar de novo. O avô dele falou: por que você tá chorando agora, meu filho? Eu deveria ter falado que eu tinha perdido uma nota de R$100.

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0: E aí, Roberto?
1: Estamos aí. Obrigado, cara. Você tá aqui no nosso especial.
0: Obrigado a gente, Roberto.
1: Ah, rapaz, essa música tem tudo a ver com esse momento, né?
0: Vamos lá. Dias melhores pra nós.
1: Dias melhores pra todos nós.

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3: O garotão bem mais novo começou a namorar uma coroa, né? Chegou lá, ela falou assim: olha, segura aí, eu vou preparar as taças, abrir um vinho e botar uma boa música, depois vou tomar um banho, tá? Ele falou: ixi, depois eu volto, então você tá muito ocupada, né?

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8: O maridão e a esposa na cama ali, já meio tarde da noite. O maridão falou assim: nossa, esse vizinho novo nosso aqui, ele parece gente boa, cara, eu vou perguntar o nome dele. A mulher: ah, o nome de quem? Do Augusto? Ele falou: como é que você sabe o nome dele? Ele falou: de quem? Ele falou: do vizinho. Ele falou: qual vizinho?

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0: horário oficial de Brasília, aqui em Balneário Camboriú, nesta terça-feira chuvosa pela manhã, são exatamente 7:02.
1: Muito bom dia, hoje é terça-feira, dia 9 de junho de 2026, Jornal da Camboriú FM, muito mais que notícia, já está no ar.
0: E na apresentação,
1: Luiz Gustavo
0: e Giane Munaretti.
1: Bom dia, Luiz Gustavo, bom dia também aos nossos ouvintes da 90.1 FM, a rádio que a gente ama.
0: Muito bom dia, Giane, bom dia, Sérgio, bom dia também a você, nossos ouvintes, que começa a nos acompanhar a partir de agora aqui no Jornal da Camboriú FM. Seja muito bem-vindo, bem-vinda, lembrando a você que nós vamos juntos até às 8 horas da manhã com muita informação aqui no jornal.
1: Hoje é dia 9 de junho, é véspera do dia do pagamento para muita gente, né? Dia da imunização, hoje também é dia do porteiro e dia do tenista.
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1: Estamos conectados com você. E você ouvinte conectado com a gente, nos siga no Instagram. 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
1: Entre em contato conosco pelo WhatsApp da Camboriú FM pelo 479-92-675-901. Por mensagem de texto, também se você preferir, pode mandar áudios, fotos e inclusive vídeos.
0: O Jornal da Camboriú FM tem os trabalhos técnicos de Sérgio Rezende, a direção geral de Moisés Antônio e a direção comercial de Julie Almeida. 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
1: Agora são 7:04.
0: 7:04.
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0: dois mandados de prisão em menos de 2 horas em Balneário Camboriú.
1: Finanças vai orientar instrutores de trânsito autônomo sobre regularização cadastral em Itapema.
0: Essas e outras informações, claro, você vai conferir a partir de agora, aqui no Jornal da Camboriú FM. E olha só, não vai se atrasar. Olha a hora, hein? Em Balneário Camboriú, são exatamente 7 horas e 5 minutos.
1: 7:05.

0: E chegou o momento, então, de conferirmos todos os detalhes desta terça-feira com a Daniele Lima. Muito bom dia, Dani.
1: Bom dia. A terça-feira começa com tempo instável e chance de pancadas isoladas de chuva em todo o estado, devido à passagem de uma frente fria. Essa chuva ocorre de forma irregular, falhando em muitos municípios, mas ainda assim, não se descarta o risco de algum temporal bem pontual. Ao longo da tarde, o tempo já começa a melhorar com o avanço de uma massa de ar mais frio. Com isso, as temperaturas diminuem no interior. As máximas não passam dos 16 graus em Urubici e Caçador e ficam perto dos 18 graus em Chapecó e Joaçaba. Já em Criciúma, Blumenau e Joinville, as máximas chegam aos 22 graus, podendo atingir 24 em Tijucas. Na quarta-feira, o amanhecer será gelado na serra, com mínimas entre 2 e 8 graus. No meio-oeste e Planalto Norte, mínimas abaixo dos 12 e variam de 12 a 16 graus nas demais regiões. Ao longo da quarta, o céu permanece nublado a encoberto no Grande Oeste, Planalto Norte e Litoral Norte, com possibilidade de chuva principalmente à tarde nas áreas próximas ao Paraná. Enquanto isso, no sul do estado, o sol aparece entre variações de nuvens. Independente do tempo, desejo um excelente dia, cheio de boas energias.
0: Muito obrigado, então, a Daniele Lima, né, que trouxe algumas informações importantes, né, do tempo e da temperatura aqui para o estado de Santa Catarina, Jane.
2: E vamos saber como fica o tempo agora em Balneário Camboriú. Dando uma olhadinha aqui, Luiz Gustavo, então, claro, olhômetro.
0: Vamos pelas
2: janelas dos estúdios da Rádio Camboriú FM, a gente vê uma certa nebulosidade, enfim, uma cerração baixa, uma nuvem baixa sobre a vegetação, a Mata Atlântica, né, que a gente vê aqui. E, claro, o tempo nublado, tem nuvens carregadas, mas não dá para definir se vai chover ou não. O que que diz a previsão aqui para nossa região?
0: Olha, segundo a previsão, Gianni ouvintes, né, o dia vai ter sim muitas nuvens, né, carregadas. Teve uma chuva pesada, né? Agora por volta das 5 horas da manhã, né? Caiu um pé d'água assim de 10, 15 minutos, mas muita água realmente, né?
2: Ou até trovoada. Isso aí que a gente tá ouvindo agora que o nosso sonoplasta está colocando aqui, Sérgio Rezende.
0: Segundo o Sérgio Rezende, Giane, acho que até muitas pessoas receberam um aviso, né, da Defesa Civil em relação a
3: chegou
0: essa chuva,
3: mensagem,
0: né,
3: para você.
0: Que pode acontecer no dia de hoje, mas segundo informações, vai ter sim abertura de sol, né? E aqui diz que a chuva é pela manhã e pela madrugada. Então aqui nos estúdios, né, segundo o que você disse, agora tá nublado, mas tá até caindo uma garoinha fina, mas esse tempo de chuva, ele não vai dar sequência durante todo esse dia, até porque o sol, ele vai sair um pouquinho, né? Mas as rajadas de vento podem atingir hoje 10 km por hora. A temperatura vai ficar amena, porque pela manhã, com essa chuva, né, com esse toró, como dizem lá no interior, né? Com esse toró logo cedo, a temperatura ficou meio amena, né? Nós estávamos por volta de 4,5 com 15 graus, mas a mínima vai chegar a 16, né? Já está, imagino eu, que você vai passar para nós daqui a pouco, e a máxima não vai passar dos 23 graus, Jane.
2: Já estamos com 17 graus, sensação térmica também nos 17. É isso aí, então. Pode ser que apareça o sol, temos que aguardar para ver o que vai acontecer nas próximas horas. Agora, 7:09.
0: 7:09.
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2: E um homem de 20 anos foi encontrado morto na madrugada desta segunda-feira, dia 8, no bairro Vorstadt, em Blumenau, no Vale do Itajaí. Olha, segundo informações da Polícia Militar, a ocorrência foi registrada por volta das 2:27 da madrugada

0: Neves Espíndola. A vítima foi localizada caída em via pública, já sem sinais vitais.
1: Durante os trabalhos iniciais, foram localizados projéteis próximos ao corpo, que passaram a integrar a investigação sobre o caso. A Polícia Civil também esteve no local e assumiu a investigação para esclarecer a dinâmica do crime e também identificar a autoria.
0: E dois homens foram presos em flagrante, suspeitos de integrar um grupo especializado em furtos de celulares durante eventos de grande porte em Camboriú. A ação ocorreu na madrugada de sábado, após um trabalho de monitoramento realizado pela Polícia Civil, com apoio da equipe de segurança de uma casa de shows da cidade.
1: Durante a abordagem, os policiais encontraram 9 aparelhos celulares furtados em posse de um dos investigados. Após a prisão, vítimas dos furtos compareceram ao setor administrativo do evento e reconheceram os aparelhos recuperados pela Polícia Civil.
0: A Polícia Civil informou que há aparelhos celulares recuperados e à disposição, inclusive, para eventual reconhecimento e restituição aos proprietários.
1: E a Guarda Municipal aqui de Balneário Camboriú, por meio da Ronda Ostensiva Municipal, a ROMU, prendeu 2 homens com mandados de prisão ativos na noite do último sábado. As prisões ocorreram em menos de 2 horas nos bairros dos estados e também Pioneiros.
0: A primeira abordagem foi registrada por volta das 20h50 no bairro dos estados. Durante consulta nominal, foi constatado um mandado de prisão ativo contra ele pelo crime de roubo. A ordem judicial expedida pelo estado do Rio de Janeiro era contra o homem de 48 anos.
1: A segunda prisão ocorreu no bairro do Pioneiros. Conforme a ROMU, um homem de 38 anos tentou esconder a tornozeleira eletrônica que usava ao visualizar a viatura.
0: Após a abordagem e consulta ao sistema, foi constatado um mandado de prisão por dívida de pensão alimentícia, no valor de quase R$6.000.
1: Os dois homens, então, receberam aí a voz de prisão e foram encaminhados ao complexo penitenciário do Vale do Itajaí.
0: É uma das poucas penas que não se tem uma maneira de se sair, né? Sem pagar, enfim, é pensão alimentícia.
1: É verdade.
0: Não tem jeito não, tem que pagar a pensão. Ainda mais R$6.000, já pensou quanto tempo que não paga a pensão alimentícia do filho?
1: É, já pra variar já deve R$6.000, né?
0: Exatamente.
1: Dependendo do valor mensal dessa pensão, né, Jane ouvintes, com certeza, alguns meses. E olha só, uma última informação aqui, Jane, acabou de nos chegar.
0: Uhum.
1: Casas e ao menos um carro foram atingidos por tiros na tarde do último sábado também, por volta das 16h no condomínio Caledônia, em Camboriú. Olha, o caso gerou revolta entre moradores, principalmente porque no momento dos disparos havia festas infantis no local, com crianças e familiares circulando pelas áreas residenciais, né? Lembrando que o condomínio é conhecido por abrigar a residência do prefeito de Camboriú, Leonel Pavan. Até o momento, não há informação de que a residência do prefeito ou familiares tenham sido atingidas ou diretamente envolvidas na ocorrência. Então, tiros, né, no condomínio Caledônia, até porque a gente comentou até de festas infantis, né? Bem perigoso essa questão. Vai que tem uma bala perdida, né? Acaba.
0: Nossa,
1: uma
0: que
1: tragédia,
0: loucura,
1: né?
0: Isso, hein? Olha só, sustão, hein, do pessoal
1: sustão,
0: ali.
1: Sustão, é verdade.
0: Do condomínio e da redondeza também, né?
1: Tem razão.
0: Agora, 7h14.
1: 7h14.
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0: E o BC Trânsito prestou apoio a uma ocorrência de sinistro de trânsito na madrugada de sábado na Avenida Marginal Leste, perdão, na Marginal Oeste, nas proximidades da Igreja Universal do Reino de Deus.
1: O atendimento ocorreu por volta das 5h21 da madrugada. No local, foi constatado que o condutor de um Volkswagen Taos de cor prata perdeu o controle da direção e colidiu contra um poste. O motorista não sofreu ferimentos. Durante o atendimento, então, foi realizado também o teste do etilômetro, que apontou resultado negativo para a ingestão de álcool.
0: Barbeiro mesmo, né?
1: Barbeiro. Ou dormiu,
0: como,
1: né?
0: Como se diz, né, antigamente, barbeiro.
1: Barbeiro.
0: Barbeiro.
1: Né? Enfim, né?
0: Ou dormiu, realmente.
1: Ou dormiu, né? Cansado.
0: Tava na hora de dormir já.
1: Ou aconteceu alguma coisa, né? Talvez mal súbito, alguma coisa, né?
0: Exatamente.
1: Enfim.
0: Bom, a Artérias Litoral Sul informa que realiza serviços de terraplanagem em latitude localizada no quilômetro 197 da BR-101, isso em Biguaçu. Entre os dias 8 e 12 de junho, portanto, sempre no período noturno das 20 às 5 da manhã.
1: Para viabilizar os trabalhos, será necessário o fechamento, então, da agulha de acesso à via marginal no quilômetro 197,1, no sentido Florianópolis, sentido sul, então, além da interdição da faixa da direita da marginal no trecho em obras. Portanto, entre os quilômetros 196,8 e 197,2.
0: Motoristas que estiverem na pista principal e desejarem acessar então a marginal deverão utilizar a próxima alça de acesso disponível.
1: Usuários que já estiveram, portanto, na via marginal deverão seguir pela faixa da esquerda ao passar pelo local. Portanto, você que está no trânsito nesta terça-feira chuvosa pela manhã, pela madrugada, né? Agora deu uma parada, né? Mas, enfim, existe aí um trânsito às vezes um pouco pesado ali em Biguaçu. Então, vai ter ali esses trabalhos, portanto, à noite, né? Vai ser das 20 horas, né? Portanto, das 8 da noite às 5 da manhã, mas podendo esticar aí pelo início da manhã, ou, né? Claro, você que está viajando ou vai viajar pela noite, tome cuidado próximo a Biguaçu, no sentido sul, ali em Florianópolis, né? Continuando aqui nas informações sobre as estradas, você que está passando aqui por Balneário Camboriú, está indo a Blumenau, vai pegar a BR-470, né? Trânsito pesado, né? Aqui, ó, passando Itajaí, né? Entre Itajaí e Navegantes, você vai ter sim um pouco de lentidão, até por causa da chuva da madrugada, né? Segundo informações aqui, você tem 1h05 de Balneário Camboriú até a cidade de Blumenau pela 470, tranquilo, né? A 470, porém, entre Itajaí e Navegantes, trânsito pesado, parado nesse momento, né? Se você está indo a Curitiba, você vai ter uma duração de viagem também de Balneário a Curitiba de 3h06. Lembrando que o movimento existe entre Itajaí e Navegantes, você também vai ter um movimento na Serra, né? Na BR-116 e também um pouco na BR-376, névoa nesse momento também na Serra, né? Na subida da Serra e um movimento pequeno, não tem tanta lentidão chegando ali em Curitiba, 3h06. Se você está indo a Florianópolis, né? Sentido sul, passando por Balneário Camboriú, você vai ter uma lentidão enorme, então, próximo de Biguaçu, São José, Palhoça, por causa também dessa questão dos trabalhos que estão sendo realizados ali na marginal e também na BR-101. Portanto, de Balneário Camboriú até Florianópolis, nesse momento, são 7h18, 1h50. Então, realmente, trânsito pesado chegando próximo a Florianópolis, né, Giane? Tem câmera no momento real aí, né?
0: Temos sim, no quilômetro 210 em São José. Então, de São José até a capital, Florianópolis, está tudo tranquilo no sentido sul. Tá certo? Então, até chegar em Biguaçu tem esse problema todo aí, sim. Enfim, né? Demora um pouquinho, mas de lá em diante São José tá tudo tranquilo, liberado, muito tranquilo até o trânsito, por sinal. Mas no sentido norte tá complicado, tá lento e a fila tá grande. A gente tá olhando aqui, né? Em tempo real, as câmeras em São José no quilômetro 210. Dando uma olhadinha também em Balneário Camboriú, estamos sem as câmeras algum tempo já, Itapema também, pelo menos por aqui, né? No meu sistema aqui estamos sem, mas enfim, Itajaí também tá um pouquinho pesado ali, Itajaí no sentido no trevo de sentido Jorge Lacerda ali tá bem complicado, trânsito intenso, mas é normal para esse horário, ainda mais dia de chuva, né? Mas também sem nenhuma paralisação.
1: Falando em trânsito, né? Antes de nós irmos para matérias, as câmeras aqui do Morro do Boi também indicam um pouco de lentidão, né? Tanto no sentido norte quanto no sentido sul, você vai enfrentar chuva nesse momento e tanto para subir o morro quanto para descer ali próximo à Polícia Rodoviária Federal, né? Você tem um pouco de lentidão nesse momento, nada que faz parar os carros, né? Mas um pouco de lentidão nesse momento ali no Morro do Boi. Tome cuidado com esse tempo, pista molhada, né? Nesse momento, alguns pontos também de névoa, né? Principalmente na serra e aí pode acontecer algum tipo de acidente. Portanto, fique ligado no trânsito. Agora sim, olha, uma matéria vai dizer que o SAMU atende 2 acidentes de trânsito por hora em Santa Catarina e motociclistas são a maioria. Vamos conferir.
3: O Serviço de Atendimento Móvel de Urgência de Santa Catarina publicou o balanço confirmando o atendimento a 7.179 acidentes de trânsito nos cinco primeiros meses do ano no estado. O montante corresponde a cerca de 48 ocorrências por dia ou duas por hora. 62% do total de casos registrados são sinistros de trânsito envolvendo motocicletas, sendo que 41% eram colisões entre motos e outros veículos. O coordenador médico das unidades de suporte avançado do SAMU-FAES na Grande Florianópolis, Dr. Nicolas Klein, ressalta.
4: Quando a gente fala de acidentes envolvendo motocicletas e veículos, a gente não fala apenas sobre estatísticas. A gente está falando de vidas, de famílias, trabalhadores, sequelas, internações e muitas vezes histórias interrompidas de maneira precoce. Do ponto de vista do SAMU, essas ocorrências exigem resposta rápida, uma regulação médica adequada e o atendimento qualificado. Muitas vítimas apresentam fraturas, traumatismo craniano, lesões torácicas, hemorragias e necessidade de encaminhamento para oficiais de referência. Portanto, o impacto não termina no local do acidente. Ele continua nos pronto-socorros, sala vermelha, nos centros cirúrgicos, UTIs, na reabilitação e dentro das casas das famílias. E a mensagem para a população, ela é bem clara. O trânsito não é uma guerra entre motos e carros. O trânsito é um espaço coletivo. O motorista, ele precisa enxergar o motociclista. E todos nós precisamos entender que é uma escolha imprudente de segundos que pode gerar uma consequência para a vida inteira.
3: Entre as divisões regionais da organização do SAMU, a Grande Florianópolis acumula o maior número de acidentes entre motocicletas e outros veículos atendidos neste ano, com 27% do total. Na sequência da lista aparecem a Foz do Rio Itajaí, com 20%, Extremo Oeste, 16%, Sul, 14%, Vale do Itajaí, 9%, Norte, 6%, Meio Oeste, 5% e Serra, com 1,8% dos casos. O coordenador médico das unidades de suporte avançado do SAMU-FAES na Grande Florianópolis, Dr. Nicolas Klein, avalia.
4: Essa discrepância, ela reflete as próprias características da região. Fluxo diário de pessoas, veículos. Muitas pessoas moram em uma cidade e trabalham em outra, o que aumenta o tempo de exposição no trânsito, principalmente nos horários de maior movimento. Outro fator importante é o uso constante da motocicleta por meio de transporte e ferramenta de trabalho. A moto é econômica, ágil e essencial para muitos trabalhadores. No entanto, ela também apresenta uma maior vulnerabilidade.
3: Os dados completos com os números de acidentes de trânsito atendidos pelo SAMU em cada região catarinense neste ano estão disponíveis em notícia no site acaerte.com.br. De Florianópolis, da Rede de Notícias Acaerte, Cadu Reis.
1: Muito obrigado, então, às informações aí do repórter Cadu Reis. 7h23, você está acompanhando o Jornal da Camboriú FM, a rádio que a gente ama.
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0: E a projeção do mercado para a taxa Selic voltou a subir no boletim Focus divulgado nesta segunda-feira pelo Banco Central. A estimativa para os juros básicos ao fim de 2026 passou de 13,25% para 13,50% ao ano, enquanto a previsão para 2027 avançou de 11,25% para 11,50%.
1: O relatório também mostrou alta nas expectativas para a inflação, com o IPCA de 2026 passando de 5,09% para 5,11%, além de uma leve revisão para cima do crescimento do PIB de 1,90 para 1,91. Já a projeção, né, para o dólar ao final de 2026 foi reduzida de R$ 5,16 para R$ 5,15.
0: No mês de maio, estrangeiros levaram embora 14,91 bilhões de reais da B3 em movimento já antecipado ao longo do mês. Segundo o levantamento da Elo Zaita, em base em dados do B3, trata-se da maior saída mensal de recursos desde janeiro de 2022. e supera o recorde anterior de 13,21 bilhões de reais registrados em agosto de 2023.
1: Quando considerados os aportes em AIBOS e também follow-ons, a saída líquida em maio totaliza 13,27 bilhões de reais, também o maior fluxo negativo da série analisada desde 2022. O recorde anterior havia sido observado em abril de 2024, quando a retirada atingiu 11,1 bilhões de reais.
0: O dólar globalmente mais fraco e maiores perspectivas de cortes de juros pelo Federal Reserve também garantiram ao Brasil um lugar privilegiado entre os investidores estrangeiros nos primeiros meses de 2026.
1: Com essas informações, vamos saber então como é que ficou a cotação do dólar e também do euro no pregão de ontem, segunda-feira.
0: O dólar comercial apresentou alta de 0,45% e fechou o pregão em R$ 5,18.
1: O dólar turismo também com alta de 0,51%, cotou em R$ 5,39.
0: O euro foi no mesmo sentido, subiu 0,49%, fechou em R$ 5,97. Está chegando quase R$ 6.
1: É verdade, tá chegando, mas não vai chegar. Vamos orar para que não chegue. Para que chegue em R$ 5 e não em R$ 6, né? Mas enfim, essas foram as informações aí do mercado financeiro sobre a questão da bolsa da B3, né? Também em questão aí do IPCA e também da projeção do mercado para o aumento da taxa Selic para 11,50%, né? Então chegou o momento aí do Jornal da Camboriú ir para um rápido intervalo e a gente volta já já. 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
1: E a Secretaria de Finanças de Itapema realiza amanhã, quarta-feira, dia 10, a campanha de orientação voltada a instrutores de trânsito autônomos que atuam no município. A ação tem o objetivo de esclarecer as obrigações cadastrais municipais, especialmente quanto a inscrições no cadastro mobiliário municipal. A capacitação acontece no Detran, que está localizada na Avenida João Francisco Pio, número 537, no bairro Canto da Praia, junto ali à Secretaria de Turismo, a partir então das 10 horas da manhã. Os profissionais que ainda não estão inscritos no cadastro mobiliário municipal têm até o final de junho agora para regularizar a situação. Segundo a secretária de Finanças, Vera Lourdes de Jesus, nós estamos aqui, né, ali em Itapema, para orientar e facilitar este processo.
0: E o Ministério da Saúde anunciou que vai suspender a imunização com a vacina do Butantan contra a dengue, já, na verdade, né, ontem ainda, a partir de segunda-feira, então, desde ontem, de acordo com o governo federal, a medida foi adotada após duas mortes suspeitas registradas. O anúncio foi feito, então, às 14:41, horário de Brasília, durante a tarde, em uma coletiva de imprensa com a Agência Nacional de Vigilância Sanitária, Anvisa, e o diretor do Instituto Butantan. Segundo o Ministério da Saúde, foram aplicadas 500 mil doses e, entre as pessoas, 42 casos de reações severas, possivelmente ligadas à vacina. Entre eles, dois casos de morte, inclusive, desenvolvida pelo Instituto Butantan. A vacina é a primeira do mundo aplicada em dose única e a primeira totalmente brasileira. A imunização começou no início do ano, com foco nos profissionais de saúde. De acordo com a pasta, a medida é temporária até que sejam feitas novas análises e possam entender melhor a relação ou não da vacina com os casos registrados.
1: Olha, a Prefeitura de Balneário Camboriú está informando que a Avenida Alvin Bauer terá interdições parciais a partir de hoje, terça-feira, dia 9, para a continuidade das obras de implantação da rede de distribuição de gás natural. Os trabalhos vão ocorrer até o dia 19 deste mês, né? No trecho entre a Avenida do Estado e a Terceira Avenida. As intervenções serão realizadas na área de estacionamento público, ocupando parcialmente uma das pistas de rolamento. Durante a execução dos serviços, o trânsito vai permanecer liberado, porém, com alterações pontuais e sinalização específica para orientar aí os motoristas e também os pedestres, né? Nesse sentido, recomenda-se aí atenção redobrada ao trafegar pelo local, então, entre a Avenida do Estado e a Terceira Avenida, entre hoje e o dia 19, na Alvin Bauer.
0: E a Secretaria de Obras aqui de Balneário Camboriú chegou ao bairro Vila Real nesta manhã, ou seja, já chegou desde ontem, na segunda-feira. E vai até a sexta-feira, dia 12. Então, a unidade vai ficar instalada na Rua Dom Daniel, esquina com a Rua Dom Ricardo, em frente ao Centro Comunitário João Jerônimo Vicente. O atendimento à comunidade acontece das 8 às 12 e das 13 às 18. O projeto foi criado para facilitar o dia a dia dos moradores no acesso aos serviços da secretaria. Situações como reparos em buracos nas ruas e necessidade de melhorias em drenagens podem ser solicitados de forma mais rápida, sem que seja preciso ligar ou se deslocar até a prefeitura. Ao chegar à unidade, então, o cidadão é atendido pela equipe CEP registra a sua demanda. Quando a solicitação é de competência da Secretaria de Obras, é emitida uma ordem no local, que é encaminhada então às equipes responsáveis pela execução. Caso o pedido não seja a atribuição daquela pasta, o munícipe recebe a orientação necessária e a demanda é direcionada ao setor competente. A estrutura da obra móvel oferece mesa, cadeiras, água e ar-condicionado, garantindo conforto e acolhimento durante o atendimento. Desde o lançamento do projeto em abril de 2025, já foram aí registrados mais de 1,1 mil ordens de serviço. Então, está na Vila Real, Secretaria de Obras.
1: E olha, a informação agora é de Navegantes, porque a Secretaria de Educação iniciou a primeira etapa do Censo Escolar 2026. Principal levantamento estatístico da educação básica brasileira. A coleta de dados ocorre entre o dia 1º, né? Já está ocorrendo desde o dia 1º de junho até o dia 23 de junho e envolve aí o trabalho de secretários escolares de toda a rede municipal de ensino. As atividades estão sendo realizadas no Centro Educacional Municipal Maria de Lourdes Antunes, onde os profissionais atuam diretamente no sistema EducaCenso para o cadastramento, atualização e conferência das informações educacionais do município. Lembrando que, ao todo, representantes de 43 unidades escolares participam do processo responsável aí pela validação de mais de 21 mil matrículas de estudantes e cerca de 2,5 mil registros dos profissionais aí da educação lá em Navegantes.
0: E a pesca da tainha da temporada 2026 na modalidade de arrasto de praia foi proibido aqui no Brasil após o limite coletivo autorizado chegar a 90%, o que corresponde a 1.198,8 toneladas. A decisão foi divulgada pelo Ministério da Pesca e Aquicultura no domingo e motivou reação aqui em Santa Catarina. Iniciada em maio, a modalidade de pesca ocorre tradicionalmente até o final de julho no país inteiro. Aqui no estado, os primeiros dias da temporada foram de grandes laços, ou seja, lanços de tainha, excesso de peixes e dificuldade de venda por conta da oferta. Segundo o governo federal, a cota serve para limitar então a quantidade de peixes que pode ser pescado com o objetivo de evitar a pesca predatória da espécie, de nome científico Mogil lisa, e garantir que a espécie não entre em extinção, permitindo assim que o animal se reproduza. Em nota, o governo federal afirmou que a decisão foi adotada com base nos dados de produção, monitoramento e controle. Procurado, o superintendente federal da Pesca e Aquicultura no estado, Jean Ricardo, destacou que a suspensão se refere apenas à modalidade de arrasto, sendo as outras atividades autorizadas a continuarem. A partir da publicação do comunicado oficial, as embarcações que já operavam no mar receberam prazo de 24 horas para realizar o último descarregamento do pescado. O comunicado passou a valer a partir do último domingo. O governo de Santa Catarina se manifestou contrário à decisão e diz que deverá adotar medidas judiciais cabíveis. Para o estado, a proibição atinge na prática apenas Santa Catarina, que é o único que possui a atividade devidamente regulamentada e fiscalizada.
1: Falando em animal, vamos à notícia agora em Itajaí. Olha, a Defesa Animal informa que o número de solicitações para participação no mutirão de castração animal superou as expectativas e ultrapassa neste momento a capacidade de atendimento imediato da equipe responsável pelo cadastro e agendamento dos procedimentos. Todos os pedidos recebidos serão analisados e inseridos na fila de atendimento. Lembrando que os pedidos continuam sendo recebidos por meio aí do WhatsApp da Defesa Animal lá de Itajaí, né? Anote aí, ó, 479-9993-2415. 99993-2415. A equipe realiza a organização dos cadastros e a definição aí dos horários de atendimento para os mutirões programados nos bairros Santa Regina e também no bairro Cordeiros. Os tutores que não conseguirem vaga nesta etapa vão permanecer cadastrados para os próximos mutirões, pois o Castramóveis vai retornar aos bairros contemplados em novas datas, permitindo assim o atendimento gradual dos animais já inscritos lá em Itajaí, né, Giane? Essa questão do mutirão sempre muito importante, né? Não só em Itajaí, mas é, em todas as cidades aí para a questão dos animais, né?
0: É, para evitar o abandono, né? Com essa castração evita-se que os animais se reproduzam e sejam abandonados, né? Pelo ser humano. Mas uma parte sempre importante que a gente fala nessas castrações, nesses mutirões de castração, é o cuidado pós-operatório, que aí sim é responsabilidade do tutor, né? A clínica faz ali os passos, os profissionais fazem a castração, mas depois os cuidados pós-operatórios são do tutor. E em muitos casos, os animais acabam falecendo, né? Por alguma irresponsabilidade do tutor. Então tem que ter todos aqueles cuidados com o animalzinho durante 10 dias, pelo menos, até a recuperação, né? Com medicação, tudo certinho. Isso que é importante também, né? O bem-estar do animal em primeiro lugar.
1: É verdade. Ainda na utilidade pública, vamos agora a uma matéria que vai falar que o mercado de trabalho aqui de Santa Catarina abre novos empregos no ano e fica atrás apenas de São Paulo e Minas Gerais. Vamos conferir.
2: O mercado de trabalho de Santa Catarina gerou 63 mil novos empregos formais no primeiro quadrimestre de 2026. O resultado corresponde a 9% das vagas abertas em todo o país e deixa o estado atrás apenas de São Paulo e Minas Gerais neste período no ranking nacional. O saldo advém de um total de 649 mil admissões e 586 mil desligamentos de empregados entre janeiro e abril no território catarinense. Os dados foram divulgados pelo Ministério do Trabalho e Emprego e são analisados no âmbito da administração estadual pela Secretaria do Planejamento. Responsável pela pasta, o secretário Arão Josino avalia.
3: O CAGED traz mais uma vez a diversidade e a potência da economia catarinense. O nosso estado tem uma grande diversidade industrial, também na área do serviço e do comércio, e os números mais uma vez demonstram o sucesso que é o nosso estado. Além do número de novas vagas que são abertas em Santa Catarina, nós também temos qualidade nessas profissões. Tanto que hoje Santa Catarina é o estado com a menor desigualdade social, maior longevidade, fazendo com que o nosso estado aí seja o segundo mais competitivo do Brasil.
2: Na análise mensal, Santa Catarina encerrou abril com saldo positivo de 3.510 postos formais de trabalho, resultado puxado por indústria, construção civil e serviços. A Secretaria de Estado do Planejamento consolida os resultados mensalmente por meio do informativo de emprego. O secretário Arão Josino destaca.
3: A Secretaria de Estado do Planejamento atua como um braço na assessoria técnica do governo e também com a inteligência de números do nosso território catarinense, acompanhada por uma equipe de especialistas que analisam todos os indicadores e, a partir desses indicadores, transformam os dados em informações para que sejam diretrizes das ações que são executadas no estado. E elas precisam ser fornecidas para todo o ecossistema, as associações empresariais, as prefeituras, associações de municípios, aos centros de inovação, para identificar os potenciais econômicos de Santa Catarina e contribuírem para que o nosso estado continue crescendo e se desenvolvendo.
2: Indústria e construção civil lideram a abertura de postos formais de trabalho em 2026 em Santa Catarina, com mais de 37 mil novas vagas. Na sequência, aparece o setor de serviços com 25 mil empregos gerados no quadrimestre. A agropecuária fechou o período com saldo positivo de 1.433 trabalhadores com carteira assinada, enquanto o comércio registrou decréscimo de 117 vagas. De Florianópolis, da Rede de Notícias Acaerte, Cadu Reis.
1: Muito obrigado, então, as informações do Cadu Reis, que são informações importantes, né? Porque Santa Catarina aí com novos empregos, né? Fica atrás aí das principais estados, né? Aqui do país, que é o estado de São Paulo e também o estado de Minas Gerais. Então, você que está buscando emprego, sempre muito importante ficar atento.
0: É bom, porque isso atrai mais pessoas para o estado de Santa Catarina, né? Então é um crescimento, com certeza. Muito boa notícia que chega para nós aí, estado de Santa Catarina.
1: É verdade. 7:43, Camboriú 90.1 FM, a rádio que a gente ama. E E o Avaí é o campeão da primeira edição da Copa Sul-Sudeste. O título veio após vencer a Chapecoense nas penalidades no último domingo na Arena Conda. No primeiro jogo da final, o Leão da Ilha venceu por 3-0 na Ressacada e tinha vantagem de poder perder por até 2 gols de diferença no oeste de Santa Catarina, né? Contudo, a Chape fez 3-0 com o zagueiro João Paulo 2 vezes e o lateral Bruno Pacheco marcando os gols. Assim, a decisão da primeira Copa Sul-Sudeste foi para os pênaltis, né? Porque os resultados foram iguais, né? E, portanto, o Avaí converteu todas as 5 cobranças de Daniel Penha, DG, Paulo Vitor, Wallace e Wederson. Já a Chapecoense converteu 4 das 5 cobranças, né? Neto Pessoa, Jean Carlos, Camilo e Marcinho marcaram. Porém, Rubens desperdiçou e colocou a bola na trave. Portanto, o Avaí campeão da primeira Copa Sul-Sudeste. Parabéns a toda a equipe do Avaí.
0: Com certeza, parabéns aí ao Avaí, a todos os torcedores também que estão em festa. Olha, vamos falar de, claro, Copa do Mundo. Esse ano é a maior das Copas, então, claro que a gente tem que falar aqui no Jornal da Camboriú também. Mas tem opinião, aí todo mundo tá dando opinião, todo mundo virou um pouco de técnico, né? Todo torcedor, mas a gente vai falar do técnico oficial mesmo, que é o técnico Mano Menezes, que ele afirmou que a Espanha chega à Copa do Mundo mais forte que o Brasil. Olha a opinião de um técnico, hein? Após o Peru ser derrotado por 3-1 pelos espanhóis, na noite dessa segunda-feira, em Puebla, no México, o treinador destacou a constância da equipe de Luis de la Fuente e o processo conturbado da seleção brasileira ao longo do ciclo com 4 treinadores diferentes. Opinião de Mano Menezes. Olha, a Espanha já sabe bem a sua primeira equipe, a segunda, suas variações e aquilo que vai propor, completou o técnico do Peru, isso que tá falando aqui, olha. Na opinião do ex-treinador do Brasil, os espanhóis chegam ao Mundial como favoritos ao título ao lado da França. Olha, ele disse aqui que a Espanha se prepara para a estreia na Copa do Mundo na próxima segunda-feira, então foi em Cabo Verde, em Atlanta, na abertura do Grupo H, que conta ainda com Uruguai e Arábia Saudita. O Peru, por sua vez, não está no Mundial. É ele assim, então, ele tem dito aí, tenho dito que enxergo a Espanha e a França como favoritos antes de começar o Mundial, mas depois pode surgir outros. Também não descarto que o Brasil possa estar aí, mas vai ter que se afirmar na competição. Palavras de Mano Menezes.
1: Enfim, né? Uma opinião minha, né? Claro, o Brasil antes de começar a Copa, tem muita gente contra o Brasil, né? O Brasil não está com um time perfeito, não está mostrando, talvez, uma equipe sólida. Por exemplo, lá em 94, né? Quando foi campeão, né? O Zagallo falou uma frase, né? Que era aquela frase: vocês vão ter que me engolir, né? E o Brasil foi campeão contra a Itália no final, nos pênaltis, né? Eu acho que o Brasil tá nesse ponto, até começar, até apresentar um bom futebol, talvez, na primeira fase, contra Marrocos, contra Haiti, contra a Escócia, o povo brasileiro ainda vai estar receoso com o Brasil,
0: exatamente,
1: viu, Jeane?
0: Eu tô desconfiada desse segundo jogo aí, esse amistoso com o Egito, eu fiquei na dúvida. Realmente, vamos ver agora primeiro com Marrocos, aí, o que que vai dar. Sérgio Rezende, tem sua opinião, fala aí pra gente o que que você acha, hein? Concorda com o Mano Menezes?
1: O povo vai ter que engolir ou não?
4: Concordo que a Espanha está bem melhor, só que ninguém fala de 2 seleções, na minha opinião. Uma que é a Alemanha, sempre muito forte, e a Alemanha tetracampeã, vem com tudo para igualar o Brasil no pentacampeonato.
1: É verdade, já que a Itália não está, né?
4: E
1: que é outra tetra.
4: A galera que acredita na teoria da conspiração, essa vai ser a Copa por Cristiano Ronaldo ser campeão.
1: Portugal, então, vem
0: Cristiano
1: aí,
0: Ronaldo,
1: né?
0: Ronaldo é um craque, né?
4: O Messi foi campeão, né? A última.
0: Exatamente, ninguém tá falando da Argentina, né? Que foi a última campeã também.
4: E outra, a Argentina vem bem mais forte que o último Mundial.
1: Então, eu acho.
0: Mas eu não vi nenhum jogo ainda da seleção da Argentina, que sempre mudam, né? Mas foi a última campeã da Copa.
4: Outra coisa que nós não estamos se tocando é que tem 10 seleções com um nível melhor do Brasil nessa Copa. O Brasil, se for campeão, vai ser como das outras, que não entrou tão tão favorito e acabou surpreendendo. Mas tem em torno de 10 seleções melhores do Brasil.
1: Não só as de ponta, né? Não só as de ponta, que é a França, a Alemanha, a Inglaterra, tem Espanha, Portugal, Argentina, né? E tem outras seleções aí também que...
4: Outra diferencial desse Mundial é que esse ano não teve o grupo da morte, né?
1: Tá tudo equilibrado, né?
4: É, porque por causa de muitas seleções, 48 seleções. E outra, dificilmente alguma seleção forte vai ficar fora da primeira fase, como falei ontem, né?
1: É verdade. Mas
4: fica dois cada grupo e ainda os melhores terceiros lugares também. É dificilmente alguma seleção grande vai ficar fora.
1: O Brasil vai ter que mostrar, né, uma solidez na primeira fase. Porque a hora que vai entrar o mata-mata, aí o bicho pega. Porque ali não tem como mostrar, né? Tem que estar sólido a equipe.
0: Mas o Galvão Bueno, né? Haja coração pro brasileiro,
1: não vai,
0: né?
1: Vai ser fácil, né?
0: Mas então, enfim, Mano Menezes ser, né? Foi bonzinho, então, perto dos nossos comunicadores aqui, né? Nos nossos comentários.
1: Tem muita gente falando isso, né?
0: Tá acreditando mais no Brasil do que nós aí, na verdade, né?
4: E a opinião antes da Copa é mais do nível dos jogadores, da entrosamento das seleções. Mas como ele disse no comunicado ali, depois que começa a Copa, é outra coisa.
1: Claro, é outra coisa.
0: Porque a pressão.
1: Na Copa passada... E é verdade, psicológico. E na Copa passada, muitas equipes grandes caíram na primeira fase, tá? Enfim, então isso pode acontecer.
0: O jogo é jogo, né?
1: O jogo é jogo.
0: Nunca se sabe quem vai ganhar.
1: Vamos torcer,
0: tem a técnica,
1: então.
0: Tem a competência, mas também é jogo. Então tudo pode acontecer.
1: Exatamente. Deixa eu mudar um pouco de assunto, né? E ir pro Campeonato Brasileiro aqui da Série B. Porque ontem teve partida, né? O Atlético Mineiro ganhou, aliás, perdeu do Atlético Goianiense por 2-1 e o Vila Nova ganhou do Botafogo de São Paulo por 1-0 e hoje tem jogo do Campeonato Brasileiro da Série B. Ponte Preta recebe o Cuiabá, Náutico recebe o Fortaleza, o Ceará amanhã recebe o Avaí, também amanhã o Goiás recebe o Novo Horizontino e o Sport, para fechar a 12ª rodada do Campeonato Brasileiro da Série B, recebe o Athletic Club amanhã, quarta-feira, às 21h. Deixa eu só falar do futebol, já que nós estamos comentando sobre seleção. A seleção feminina, né, de futebol, está fazendo alguns amistosos, né, para a Copa do Mundo do ano que vem, que vai ser aqui no Brasil em 2027. Então, Brasil e Estados Unidos se enfrentam no segundo amistoso desta data FIFA, hoje, terça-feira, dia 9, às 21h, horário de Brasília, né? Na Arena Castelão, em Fortaleza, jogo da TV, né? Vai passar aí o jogo feminino de futebol. A Globo, né? A televisão aberta, a televisão fechada, também vão transmitir ao vivo. As seleções voltam a se enfrentar após a vitória do Brasil de virada por 2-1 no primeiro amistoso realizado na Neoquímica Arena em São Paulo, né? Enfim, jogo do Brasil, então, da seleção feminina, hoje ao vivo pela TV aberta e também pela TV fechada. Brasil e Estados Unidos, vai ser um amistoso forte aí, né?
0: Olha, temos, exatamente, vai ser um amistoso forte.
1: Forte, né?
0: Mas temos aqui, olha, um ouvinte nosso aqui comentando também sobre o esporte aqui, olha só, deixa eu ver quem que é o ouvinte. Quem que é o ouvinte, o Sérgio? Oi? É o Jackson. Ele tá falando aqui sobre o Zagallo. Zagallo falou em 1997 e não 94 a frase. Deixa eu ver o que que é a respeito aqui. Ah, Zagallo, olha como os nossos ouvintes estão aí atentos até a detalhes, né? Isso é importante. Zagallo proferiu a icônica frase: vocês vão ter que me engolir, dia 29 de junho de 1997. Logo após a seleção brasileira derrotar a Bolívia por 3-1 e conquistar o título inédito da Copa em La Paz. Ah, ele procurou aqui no YouTube, ó, ele foi no Google buscar essa informação. Importante é passar a informação, mas o importante é que ele falou, né? Mas tem que me engolir.
1: O ano é
0: detalhe, porque se a gente for comparar aí, né?
1: Muito obrigado também pela audiência, né? Obrigado, Jackson, aí pela informação correta, né? Obrigado.
0: Exatamente. Mas o importante é que o pessoal tem que engolir mesmo, né?
1: Bom, São 7h53, depois dessas informações aí do esporte, o Jornal da Camboriú FM vai para um rápido intervalo e voltamos já. 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
13: Sete horas 7:56, Jornal da Camboriú FM está de volta, obrigado pelo seu carinho e pela sua audiência. 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
15: E um anfíbio que emite um som semelhante ao mugido de um boi mobiliza as autoridades ambientais de Florianópolis. É a rantouro, espécie exótica invasora que passou a ser monitorada agora pela Fundação Municipal de Meio Ambiente, o Floran, após ser identificada no bairro Ratones, no norte da capital. A ideia é conter e acompanhar o crescimento delas. Segundo o Laboratório de Ecologia de Anfíbios e Répteis da Universidade Federal de Santa Catarina, para onde os animais já capturados foram levados, o tamanho da rantouro a torna uma grande predadora, facilitando então a competição com espécies nativas. alternativas e a ocupação de seus nichos. Olha, ela também pode transmitir doenças que afetam anfíbios nativos, peixes e répteis. A espécie está na categoria de maior alerta, ou seja, a categoria 1 na lista de invasoras de Santa Catarina. Classificação que orienta o manejo da espécie no estado. Os animais passarão aí por análises, incluindo testagem para ranavírus e quitriodimicose. Olha só, originária da América do Norte, a rantouro foi trazida ao Brasil em 1935 para a criação comercial em ranários. Após o fechamento dessas estruturas, escapes e solturas introduziram o animal na natureza. O primeiro registro do anfíbio aqui na capital de Santa Catarina foi feito em outubro de 2025 em uma propriedade de ratones. Até o momento foram realizadas duas ações de campo com a captura de 11 espécimes em 10 de novembro de 2025 e uma em março de 2026, informou a prefeitura. A presença foi confirmada em 3 propriedades e relatos de moradores indicam que ela pode estar ainda mais tempo no bairro.
13: E uma operação no Ministério Público de São Paulo prendeu hoje, terça-feira, um chefe de investigadores da Polícia Civil, um ex-policial civil e um estagiário do próprio Ministério Público, suspeitos aí de serem infiltrados do PCC. Segundo as investigações, eles estariam envolvidos em um plano para matar um promotor do Grupo de Atuação Especial de Combate às Organizações Criminosas, o GAECO, do Ministério Público, em um esquema de extorsão de investigados. Além dos 3 mandados de prisão temporária, há 10 de busca e apreensão na cidade de Campinas e Cardoso, no interior de São Paulo, incluindo aí um policial penal. Por envolverem suspeitos integrantes da Polícia Civil e da Polícia Penal, participam da operação as corregedorias da Polícia Civil e Penal, além da Comissão de Prerrogativas da OAB, especialmente aí para as buscas em escritório de advocacia.
15: Olha, passar uma informação aqui para você sobre uma pesquisa. O presidente do Tribunal Superior Eleitoral do TSE, o Cássio Nunes Marques, determinou nesta segunda-feira a retirada do conteúdo e a suspensão da divulgação da pesquisa do Instituto Atlas Intel. A pesquisa apontou em maio queda de 5 pontos nas intenções de voto do pré-candidato do PL, Flávio Bolsonaro. Para você entender, com isso, apenas a empresa então não vai poder mais manter os dados em seus canais oficiais. A divulgação do levantamento ocorreu após então esse vazamento de um áudio de uma conversa do senador pedindo dinheiro ao banqueiro Daniel Vorcaro, dono do Banco Master, para o filme sobre Jair Bolsonaro. Para Cássio Nunes Marques, há indícios de indução para a contaminação das respostas, comprometendo a metodologia da pesquisa. A decisão individual do ministro deve ser levada a referendo do plenário do tribunal na sessão de hoje, desta terça-feira. O partido alegou ao TSE que o questionário do Instituto teria sido estruturado para induzir respostas negativas sobre o senador, criando uma narrativa acusatória. Isso porque, das 49 perguntas, 8 envolviam diretamente o Banco Master e foram apresentadas na sequência, influenciando a percepção de entrevistados e não só medindo a percepção deles. O Instituto entrevistou 5.032 eleitores do Brasil de 13 a 18 de maio. A margem de erro é de 1 ponto percentual e o nível de confiança é de 95%. A pesquisa foi publicada nesse sábado e reforça os dados da Lili, a empresa que pesquisa a substância que já vinha divulgado aí. Então, a gente está vendo agora ano eleitoral, vão começar a sair essas pesquisas e essas pesquisas influenciam o eleitor.
13: Falando em eleição, uma última informação aqui internacional no Jornal da Camboriú FM, com mais de 95,6 das urnas apuradas, a disputa do segundo turno no Peru continua em aberto hoje, terça-feira, com o candidato de esquerda, Roberto Sanches, e a candidata de direita, Keiko Fujimori, disputando voto a voto. No início da tarde de ontem, Sanches assumiu a dianteira da corrida presidencial e segue à frente de Keiko no número de votos. Sanches está com 50,07% dos votos, enquanto Fujimori tem 49,9%, segundo a última atualização do Escritório Nacional de Processos Eleitorais, dado aí às 3h28 da madrugada de hoje no horário de Brasília. Devido à pequena diferença, o resultado da eleição então permanece indefinido, né? E começa a correr hoje também, terça-feira, né? Pra ver quem que vai ser o presidente lá do Peru.
15: É, Keiko Fujimori é ex-primeira dama do Peru, né?
13: É, então é de direita, né? E mais o da esquerda tá na frente.
15: Alberto Fujimori.
13: É.
15: Está aí na concorrência esse ano. Lembrando que nas últimas eleições que ela concorreu, ela também fez um atento aí às eleições, a veracidade, né? Das eleições, enfim, quanto às urnas, então contestou, como aqui, a última eleição aqui no Brasil também, que houve um...
13: Diferença é pouca, a briga vai ser acirrada.
15: Exatamente, sempre fica a dúvida e sempre se pede uma recontagem de votos, foi o que aconteceu também no Peru. Mas só reiterando ali a última informação que eu passei sobre o Instituto de Pesquisas, da questão do Flávio Bolsonaro, enfim, ali, que é um Instituto de Pesquisas, a Atlas Intel. Eu falei que era um outro instituto ali, mas foi um equívoco meu. Foi a pesquisa da Atlas Intel, só para corrigir aí a informação. Hora de ir embora, o Jornal da Camboriú FM fica por aqui.
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15: Eugênio Munaretti, meu colega Luiz Gustavo, voltaremos a

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aí, tudo certo com você? Bem informado com o Jornal da Camboriú. Agora, muita música chegando por aqui até o meio-dia. Tá bom? O tempo é instável, céu encoberto na cidade. Não chove nesse momento em Balneário Camboriú, mas daqui a pouquinho a gente vai passar a previsão toda pra você. Tempo, temperatura, tudo certinho pra gente saber como é que vai ser o nosso dia. Também tem fofocas, curiosidades, Roberto Carlos Reiner.

sabe, você já sabe. Tem tudo isso, música filé do dia, claro, a gente já deu uma olhada. Horóscopo pra você que gosta de saber o que os astros estão mandando pro seu signo do dia. Claro, um conselho sempre é bom, né? Pra gente não cometer nenhuma gafe, nenhum erro durante o dia. Também tem anedotas do vermelho, claro, pra ficar o dia mais bem divertido por aqui. Sua participação é fundamental pelo 479-9267-5901. Já tô te esperando por aqui, tá bom? Combinado? E a gente abre o Bom Dia Legal de hoje com Deja Vu and Break My Heart.

ouvir a rádio que mais toca música, passando por aqui, Skank com Sutilmente, também Deja Vu ou Deja Vi, como queiram, Unbreak My Heart, abrindo Bom Dia Legal desta terça-feira.

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claro, vamos já para os nossos ouvintes. Um bom dia legal no WhatsApp da Camboriú FM pelo 47992-675901. É isso aí, bora lá então, mandar uma alusão aí para os nossos ouvintes. Galera, tá toda ligada na 90.1, desde cedinho. Mandar uma alusão aí para a Mauri, a Linita, também o Marcelo. Bom dia, Marcelo. Marcelo Guedes, também aí, Dilza. Galera, o Gerson também tá ligado com a gente, a Josi. E mais passando por aqui, deixa eu ver. Ah, o Paulo também tá ligado com a gente. Bom dia, Paulo. É, o Gabriel Miller também tá ligado com a gente. Muito bom dia, muito obrigada pela audiência de todos aí. Você que é ouvinte fiel, dá uma ligadinha, manda um WhatsApp aqui pra gente, 47992-675901. Fala de onde você tá ouvindo, é quanto tempo você ouve a Rádio Camboriú FM, a gente gosta de saber, tá bom? Carimbada para os nossos ouvintes fiéis. Chegando Banda Calypso, Cúmbia do Amor. Ótima terça-feira, bom dia legal para você.

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1: Hora da previsão dos três primeiros signos do horóscopo da Camboriú. Previsões agora para você que é de Áries, Touro e Gêmeos. Arianos nascidos em 21 de março a 20 de abril. Notícia boa de alguém do passado, gesto generoso de um parente ou reaproximação familiar poderão emocionar muito. Vênus e Júpiter juntos anunciam um reencontro encantador, conforto e boa vontade para harmonizar as relações. Receba pessoas queridas, negocie um contrato imobiliário ou curta momentos carinhosos de amor em que indicam os astros. Para você que é de Touro, nascido em 21 de abril a 20 de maio, mensagem animadora, conversa com o irmão, a notícia de pessoa próxima, trará muita alegria e emoção hoje. A união de Vênus e Júpiter facilitará negociações, acordos e atividades comerciais. Conte com grande empatia em reuniões de trabalho, entrevistas e apresentações. Um encontro casual despertará sonhos românticos. Expanda a sua rede ao que pedem os astros para Touro. Gêmeos nascidos em 21 de maio a 20 de junho, uma oportunidade financeira generosa poderá surgir do nada hoje. A união de Vênus e Júpiter poderá trazer um dinheiro extra, proposta vantajosa ou reconhecimento de seus talentos. Bom momento para realizar um desejo de consumo com prazer, sem culpa. Os ventos soprarão a seu favor nos negócios, em parceria, na carreira e no amor, Gêmeos. Logo mais, previsões para Câncer, Leão e Virgem.

0: Bambuja FM, a melhor programação musical do Brasil, passando Gloria Gaynor com Never Can Say Goodbye, também Banda Calypso com a Joelma, Cúmbia do Amor. Bom dia legal pra você, volta já já, não sai daí não.
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2: Ô, Vermelho.
3: Fala aí, Zé Gaiado.
2: Me ajuda aqui, ó.
3: É.
2: Eu fiz essa foto aqui.
3: Sei.
2: Eu queria colocar um versículo assim na legenda. O que que você indica?
3: Ah, você quer colocar um versículo bíblico?
2: É.
3: Pega Isaías, capítulo 7, versículo 12.
2: Ah, legal. Mas o que que tá dizendo no versículo?
3: Lá fala assim: e nele não havia beleza alguma.

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Tânia Mara passando por aqui. Tânia Mara com Kelly Clarkson. Se quiser. Ou anytime. E a primeira do bloco, Benson Boone.

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Manda você também seu recadinho pelo nosso WhatsApp 47992675901. Nós queremos saber da onde você ouve a Canguru FM, porque aqui tem carimbada pra ouvinte fiel. Manda seu recadinho, tô esperando. Bryan Adams, I do it for you.

Mulher FM sempre conectada com a Sucesso Rádio, rádio mais eclética do país. Toca de tudo aqui. Tá passando por aí o Léo Santana junto com a Anitta. Contatinho, e você? Lembrou do Contatinho? Também Bryan Adams, a primeira do bloco musical. Essa é clássica e linda demais. I do for you. Everything I do for you.

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0: Agora, para a música final do dia desta terça-feira aqui da Rádio Camboriú FM, aquela especial escolhida a dedo para você. E ela chega com uma música que foi lançada, na verdade, em 1982, pelo cantor e compositor Umberto Tozzi. É, pelo italiano Umberto Tozzi. Muita gente não sabe que essa música não é original do Rádio Táxi, que é com o Rádio Táxi que a gente vai tocar hoje, porque foi lançada pela banda em 1983 aqui no Brasil. É, e essa história começou na Itália, mas o sucesso veio aqui no Brasil mesmo com essa música que a gente vai tocar agora. Música Filé do Dia, Rádio Táxi Eva.
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vamos para a previsão do tempo. Como será o tempo aqui na região, no litoral norte de Santa Catarina, Balneário Camboriú, nesta terça-feira? Sol com chuva de manhã, diminuição de nuvens à tarde, à noite com muita nebulosidade. Será um dia instável hoje. A mínima foi de 16, máxima será de 23. Em Balneário Camboriú, neste momento, tempo nublado, sol entre nuvens, a temperatura nos 19 graus.

Sonho Proibida pra mim, Tears for Fears com Head Over Heels e também Rádio Táxi, a música filé do dia de hoje, chegando com Eva. Música filé do dia, volta daqui um pouquinho, às 11 também, às 2, às 5 e às 8 da noite.

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Vamos para o WhatsApp da Camboriú FM agora. Claro, vem você também. Esse é o telefone. Anote aí, salve no seu celular. 9265. Mandar beijos aí pros nossos ouvintes que estão participando do Bom Dia Legal. Didi Caminhoneiro tá em Tijucas ouvindo a gente. Bom dia, que bom, hein? Saiu um raio de sol? Que coisa boa em Tijucas. Por aqui não apareceu ainda não, viu? Tô confessar pra você que em Balneário Camboriú o sol ainda não deu as caras nessa manhã de terça-feira. Mas é bom saber, né? Daqui um pouquinho o sol tá por aqui também. Obrigada pela companhia, Didi. Também o Carlos Neves está ouvindo a gente, motorista de aplicativo. Olha só, saindo agora para as ruas de navegantes, sempre ligado na programação da Camboriú FM. Em Gravatá, ele tá. Muito obrigada, Carlos Neves, pela companhia e pela carona aí, tá bom? Também o Walter Prete também passando por aqui. Bom dia, Walter. Tudo certo com você? Andréia de Penha também tá ligado com a gente, mandando figurinha. Bom dia, Camboriú FM, com alegria. Também, quem mais? O Everaldo Coelho também tá ouvindo a gente em Itapema. O Jorge André tá em Xaxi, ligado com a gente. Beijos para você também. Deixa eu ver a mensagenzinha. Oi, bom dia, bom trabalho. Obrigada, Jorge, para você também. Marisa Martins, bom dia, minha querida. Bom dia, querida. Tá uma ótima terça-feira abençoada para nós, hein? Amém. Sérgio Falcão, de Porto Belo também. Bom dia, Sérgio Falcão, de Porto Belo. Que coisa boa, hein? Porto Belo, galera ligado com a Camboriú FM. Vamos lá, então, carimbar. Tem mais ouvinte, sim. Daqui um pouquinho a gente manda recadinho. Bora. Carimbado nosso ouvinte fiel. Chegando a clássica do Fornum Blondes com WhatsApp.

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1: Hora da previsão de mais três signos do horóscopo da Camboriú. Agora para você que nasceu em Câncer, Leão e Virgem. Cancerianos, nascidos em 21 de junho a 22 de julho, Vênus e Júpiter unidos em seu signo anunciam o dia mais inspirado e luminoso do mês. Conte com um grande magnetismo, carisma, conexões encantadoras, escolhas sábias e boas relações. Bom momento para cuidar da sua imagem profissional, expressar o que sente com o coração aberto e atrair oportunidades. Cultive o amor próprio, Câncer. Para você que é leonino, nascido em 23 de julho a 22 de agosto, um apoio discreto de longe, sentimentos elevados e conexão com a sabedoria espiritual criarão uma atmosfera protetora. Sonhos serão reveladores e poderão se realizar com a união de Vênus e Júpiter. Aproveite a inspiração para meditar, desacelerar, curtir momentos mágicos e visualizar uma viagem especial. Vá com fé, Leão.
2: Virgem.
1: Para você que é nascido em 23 de agosto a 22 de setembro, Virgem, conte com a generosidade de uma amizade, uma indicação certeira, um convite caloroso hoje. A união de Vênus e Júpiter expandirá sua rede e abrirá também uma porta na carreira. Você poderá entrar num grupo motivador e influente. Associações e alianças serão valiosas. Some forças, inove sua atuação e surpreenda, virginiano. Logo mais, previsões para Libra, Escorpião e Sagitário.

Rádio FM, melhor programação musical do Brasil, passando por aqui João Paulo e Daniel, para recordarmos uma viagem ao longo do tempo com Meia Estrela Perdida, dos grandes sucessos da dupla Raul Seixas, Raulzito, Medo da Chuva e Four Non Blondes com WhatsApp.

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também vamos falar, claro, de jogador de futebol. Esse ano é ano de seleção brasileira, mas vamos falar no jogador que ficou fora da lista do Ancelotti, que é o Richarlison. E, aliás, eu acho, né, a meu, que deveria estar aí na seleção brasileira para a Copa desse ano. Mas, enfim, o que chamou atenção mesmo foi as redes sociais a respeito do Richarlison, porque ele respondeu uma internata, ele perdeu a paciência aí com os internautas que criticaram o nome do seu filho, o Richarlison Júnior. Já chega o Richarlison, né? Júnior. Pois é, a situação aconteceu uma publicação feita para celebrar o primeiro aniversário da criança, um aninho, fruto do seu relacionamento dele com Amanda Araújo. Nos comentários, uma usuária do Instagram questionou a decisão do jogador de dar ao filho o mesmo nome que o seu. Imagina tu chamar o Richarlison a vida inteira com as consequências desse nome, diz a internauta. E o Richarlison perdeu a paciência, claro, falou pra ele que vá cuidar da tua vida, vá achar o que fazer, vá trabalhar. Pois é, e é claro, repercutiu nos seguidores aí, né, do jogador nas redes sociais, esse comentário aí, né? O que que você achou, hein? Você daria esse nome ao seu filho? Ah, Richarlison, né? Oi, Richarlison. Vem, Richarlison, o que que você acha, hein? Já é um nome difícil de gravar, hein? Mas agora, enfim, ficou famoso, né? Realmente o filho vai ter que levar esse nome aí. Aliás, o Richarlison também falou nas redes sociais que o filho dele não vai precisar passar por isso que ele passou, não, porque o filho dele não vai precisar trabalhar. Ô, Richarlison, como não, hein? Já tá dando aí mau exemplo aí pro filho. Tem que trabalhar sim, hein? Não, mas porque é rico, não vai deixar de trabalhar, vai deixar de trabalhar, né? Berlinda Carlisle.

Cambuí FM, sempre conectada com o sucesso, Roberta Miranda e Simone Simaria, passando por aqui com São Tantas Coisas, essa aí é da Roberta Miranda, sucesso. Mas agora tem essa novidade na participação da Simone e da Simaria, quando ainda estavam juntas, é. Também Berlinda Carlisle com Heaven's Place, One Heart. Música primeira aí do bloco musical pra você.

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É legal até o meio-dia? É isso aí, galera. Esperando seu contato pelo 47992-675901. Chegando Pet Shop Boys com Rede 60.

Te fazendo companhia, só música boa, só musicão, Engenheiros do Havaí. Era um garoto que, como eu, amava os Beatles e os Rolling Stones. O maior sucesso do Engenheiros do Havaí. Pet Shop Boys, também passando aqui, claro, recordando aí, final dos anos 80, anos 90.

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2: A Prefeitura de Balneário Camboriú informa que a Avenida Alvin Bauer terá interdições parciais a partir desta terça-feira para a continuidade das obras de implantação da rede de distribuição de gás natural. Os trabalhos ocorrem até o dia 19 de junho, no trecho entre a Avenida do Estado e a Terceira Avenida. As intervenções serão realizadas na área de estacionamento público, ocupando parcialmente uma das pistas de rolamento. Durante a execução dos serviços, o trânsito permanecerá liberado, porém com alterações pontuais e sinalização específica para orientar motoristas e pedestres. Neste sentido, recomenda-se atenção redobrada ao trafegar pelo local. Um dos pontos que exigirá mais atenção será o cruzamento com a Quarta Avenida. A intervenção, neste trecho, será realizada em data a ser definida, devido à presença de um equipamento eletrônico de fiscalização. O serviço contará com acompanhamento da empresa responsável pelo sistema para evitar danos ao equipamento, uma vez que as ligações da rede serão executadas de forma subterrânea. As obras serão executadas por meio do método não destrutivo, utilizando perfuração direcionada. Da redação da Camboriú FM, Jeane Munaretti.
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7: Terça-feira? Que dia bom, hein?
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Rádio Campanil Amanda, que leva emoção. Essa música aí tem duas versões, não é verdade? Tem a primeira aí com o Guilherme Santiago, que a gente ouviu agora, Azul, lançada em 2002. E foi, inclusive, o primeiro grande hit nacional da dupla. Consolidou o nome dos irmãos goianos no cenário da música sertaneja do Brasil. Mas também teve a versão simultânea lançada aí pela dupla Edson e Hudson. Também assina a composição, a letra da canção. Exatamente. Qual que você gosta mais, hein? Eu adoro as duas duplas, mas com certeza eu lembro do... Eu sou super fã aí da dupla Edson e Hudson. Eu adoro o Edson, né? Ele é super divertido. Então, assim, sempre eu vejo ele com aquele chapelão cantando essa música Azul. Mas o Guilherme Santiago também tem cada música uma mais bonita que a outra, né? Não é não?

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0: vamos para os nossos ouvintes, claro, no WhatsApp da Camboriú FM, pelo 479-9265-901. Hora da gente conversar com o que a gente mais ama, os ouvintes da Camboriú FM. Vamos falar com o Weber Moraes, está ouvindo a gente. Bom dia, Weber, tudo bem? Vozeirão de locutor, ouve só.
1: Olá, Giane, bom dia, terça-feira. Hoje é mais um dia para ser feliz.
0: Eita,
1: já no trabalho de cedo. Sol, chuva, estamos no trabalho, né?
0: É,
1: vamos trabalhar.
0: Aí.
1: Aposentadoria tá chegando mais perto.
0: Epa, que coisa boa.
1: Agora chega, né? Pra todo mundo chega, então.
0: É verdade.
1: Bom dia pra você, obrigado pelas boas músicas, tá?
0: Oh,
1: até meio-dia, né? É, então vamos ouvir até o meio-dia.
0: Obrigada a você.
1: Sempre com fone aqui no ouvido e ouvindo as melhores músicas da programação. Grande abraço.
0: Uau, grande abraço. Beijo pro Weber, que vozeirão, hein? Olha só. Também mandar uma alusão aí pro Roberto. Tudo bem, Roberto? Tá ouvindo a gente em Tijucas. Bom dia pra você também. A Lúcia tá ouvindo a gente em Navegantes também. Marisa tá aqui em BC. Marisa, bom dia, curtindo as músicas da Camboriú. Inclusive, manda áudio também com as músicas. Olha, se é bom dia perfeito a seleção de músicas hoje. Ah, que coisa boa que vocês estão gostando, hein? Vamos lá carimbar? Deixa eu ver quem mais que tá por aqui antes de carimbar. Deixa eu ver, tem gente, mais gente aqui. Eu não posso esquecer ninguém. Tem o Adalberto, tá ouvindo a gente em Camboriú. O Adalberto e também a Edilza tá aí, Navegantes. Bora lá então, vamos carimbar, ouvinte fiel? Tem essa carimbada exclusiva da Camboriú FM. Alok, Bruno Martini, Herminal.

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1: É a hora da previsão de mais três signos. Agora para você que é de Libra, Escorpião e Sagitário.
2: Libra.
1: Libriano, nascido em 23 de agosto a 22. 23 de setembro a 22 de outubro. É o nascido em Libra. O reconhecimento profissional virá acompanhado de ideias luminosas e de soluções com parceiros. A união de Vênus e Júpiter iluminará a carreira e as associações. Uma viagem e oportunidade de crescimento profissional e financeiro orientarão novos planos. Pense a longo prazo. Isso nas decisões e escolhas. Algo maior se desenhará para o futuro.
2: Escorpião.
1: Para você, Escorpião, nascido em 23 de outubro a 21 de novembro, convite para viagem, oportunidade de estudo, uma aprovação ou um prêmio trarão otimismo e animação. A união de Vênus e Júpiter desenhará um lindo cenário no amor e com parceiros de fora. Conexões internacionais com mestres e autoridades trarão boas notícias. Construa relações de confiança, poder de influência e prestígio em alta.
2: Sagitário.
1: Para você, nascido em 22 de novembro a 21 de dezembro, Sagitário, negocie com mais confiança. Investimentos em conjunto trarão uma surpresa boa. A união de Vênus e Júpiter intensificará a vida íntima, além de favorecer acerto de herança ou aprovação de um financiamento. Bom momento para resolver um assunto financeiro a dois, com generosidade dos dois lados. Logo mais, previsões para os capricornianos.

Record FM, a rádio que a gente ama, Kauma passando com Chorando Se Foi, também a Loki, Bruno Martini, Herminal, Camboriú FM só toca sucesso.

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7: Dois amigos conversando no boteco, aí um falou assim: ei, rapaz, eu tinha tudo na vida, casa boa, carrão, dinheiro, eu tinha uma vida boa mesmo, viu? Mas de repente, outro falou: de repente aconteceu o quê? Falou: a minha mulher descobriu tudo.

Ramalho aqui na Campuru FM com Entre a Serpente e a Estrela, hein? Foi tema de novela, inclusive, da Rede Globo, essa música. Sempre muito bom ouvir, né? Não? Também a primeira com Queen.

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dia legal até o meio-dia. Que bom você ligado com a gente. E agora, vou tocar uma música, gente, que eu tenho certeza que você que tem um pouquinho mais de idade aí, um pouquinho mais de 40, né? Vai relembrar e vai fazer uma viagem, na sua mente, enfim, relembrar onde você estava nesse momento que tocava essa música nas rádios. Pra quem tem um pouquinho mais aí de 40, vai saber o que eu tô falando, porque eu tenho lembranças assim, dá um friozinho na barriga quando eu ouço essa música e várias outras músicas que tocam aqui na Camboriú FM, mas em especial essa tem, assim, um toquezinho especial do passado, aquela viagem, aquela emoção. Ouve aí junto comigo, Elton John, Empty Garden.

hora da previsão do tempo para você ligado aqui na Camboriú FM. É, para Balneário Camboriú e também para grande parte do litoral norte. Sol com chuva pela manhã, diminuição de nuvens à tarde e à noite com muita nebulosidade. Quer dizer, as nuvens vão se dissipar um pouquinho à tarde, o sol aparece, mas à noite a nebulosidade retorna aqui no litoral norte e em Balneário Camboriú também. Já tivemos chuva pela manhã, o sol não quis aparecer por enquanto, apareceu timidamente aí, então estamos com o sol entre nuvens, tempo nublado aqui em Balneário Camboriú, não chove, a mínima foi de 16, máxima de 23. Nesse momento, aqui em BC, estamos com 20.

Companhia FM ligou oficiou, Chitãozinho, Chororó, Evidências, Elton John, Ant Garden. Pra gente matar a saudade do passado, uma viagem ao túnel do tempo, tanto com o Chitãozinho, Chororó, Evidências, como com Elton John, Ant Garden. Você não se recordou aí alguma coisa da sua vida ouvindo essa música? Então, a vida é

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0: O Ministério da Saúde anunciou suspender a imunização da vacina do Butantan contra a dengue nesta segunda-feira. De acordo com o governo federal, a medida foi adotada após duas mortes suspeitas registradas. O anúncio foi feito às 14 horas e 41 minutos, no horário de Brasília, em uma coletiva de imprensa com a Agência Nacional de Vigilância Sanitária, Anvisa, e o diretor do Instituto Butantan. Segundo o Ministério da Saúde, foram aplicadas 500 mil doses. E entre as pessoas, 42 casos de reações severas possivelmente ligadas à vacina. Entre eles, dois casos de morte. Desenvolvida pelo Instituto Butantan, a vacina é a primeira do mundo aplicada em dose única e a primeira totalmente brasileira. A imunização começou no início deste ano, com foco nos profissionais de saúde. Quem tomou a vacina nos últimos 21 dias deve fazer um acompanhamento em uma unidade de saúde local para observar se haverá ou não reações adversas. De acordo com a pasta, a medida é temporária, até que sejam feitas novas análises e possam entender melhor a relação ou não da vacina com os casos registrados. Da redação da Camboriú FM, Jeane Munaretti.
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0: música filé do Dia da Camboriú FM desta terça-feira traz uma música que, na verdade, é uma versão em português de um sucesso italiano lançado em 1982 pelo cantor e compositor Umberto Tozzi, cantor italiano. Mas, na verdade, a versão que a gente vai ouvir agora é um dos grandes sucessos do Rádio Táxi. Foi lançada em 1983, aliás, né? Mas a sua história começou bem antes, como a gente contou aí, em 1982. É tão complicado a gente falar em 1900, né? Já tá em 2026. Mas, enfim, essa música aí, ela foi um dos maiores sucessos, como eu já falei, do Rádio Táxi. Por isso que ela tá passando aqui e foi escolhida especialmente para você. Vai tocar 5 vezes. Música filé do dia chegando. Rádio Táxi, Eva.
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0: Camboriú, a rádio que mais toca música. Roupa nova, chuva de prata. Rod Stewart com With a Heart. Também Rádio Táxi, a música filé do dia de hoje. Eva. A música aí que teve uma regravação. A original é italiana, mas o que fez sucesso realmente aqui no Brasil e em toda a América foi, claro, Eva do Rádio Táxi, que passou por aqui na música filé do dia, que volta daqui um pouquinho com o Kleber Massaneiro também às 14h. Também volta às 17h e às 20h, porque ela é escolhida especialmente para você.
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0: Camboriú é a rádio que mais toca música. João Neto e Frederico, não é chuva de verão. Eric Clapton, Cocaine. E Jerry Adriano é a primeira, aquela viagem, é o túnel do tempo. É doce, doce amor.
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Estamos juntos com Bom Dia Legal. Vamos até o meio-dia com muita música, informação, a sua participação, que é fundamental pelo 47992675901. E você junto com a gente, chegando Scorpions, Queen of Change.

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1: E vamos à previsão dos três últimos signos do horóscopo da Camboriú.

clima da vida íntima esquentará de um modo todo especial. Vênus e Júpiter juntos fornecerão o casamento ou um encontro afetivo encantador. Proposta de sociedade ou acordo generoso com parceiros de vida ou de trabalho também entrarão no menu do dia. Bom momento para formalizar uma união, Capricórnio. Para você que é de Aquário, nascido em 21 de janeiro a 19 de fevereiro, alinhamento e leveza nas relações de trabalho, cotidiano agradável e cuidados corporais tornarão o seu dia especial. Adote uma ferramenta que facilitará sua produção. Escolhas sábias e organização permitirão mais espaço para o prazer e para os estudos. Na dúvida, siga a intuição. Coincidências e sincronicidades criarão um clima encantador. Para você que é de peixes, nascidos em 20 de fevereiro a 20 de março, mergulhe numa paixão, aproxime os filhos ou programe uma gravidez e decole um projeto criativo. A união de Vênus e Júpiter intensificará o amor e ativará sua criatividade. Será um dia mais quente do mês para o coração, com clima de romance, emoções fortes e chances de um encontro encantador. Se estiver só, é claro, pisciniano. O negócio da família se realizará. São as dicas dos astros para hoje. O horóscopo da Camboriú volta amanhã, a partir das 8 da manhã, aqui no Bom Dia Legal.

Camboriú FM, a nossa rádio de balneário Camboriú, passando por aqui a música mais tocada do ano de 1989. Exatamente, demais. Nenhum de nós passando por aqui com Astronauta de Mármore. Pra quem não sabe, essa música, ela não é original brasileira, não. Pois é, mas ela foi aí uma tradução, na verdade, uma versão em português do clássico Starman. Foi lançada aí por David Bowie em 1972. Logo depois aí, claro, uns aninhos a mais aí, nenhum de nós lançou essa música. Teddy Corrêa aí cantando, claro, desde 89 aí, com essa sucessão. Música mais tocada do ano, gente. Não é pouca coisa, não. Scorpions, ouvimos a primeira também com Wind of the Chance.

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Faltando 11 para o meio-dia, bom dia legal, já tá chegando ao seu final nessa terça-feira. Claro, a gente vai mandar um alô aí pro pessoal do WhatsApp, né? O Marco Aurélio, que tá ouvindo a gente em Curitiba, muito obrigada pela audiência, sempre beijo aí pra galera de Curitiba do Paraná, Marco Aurélio. Também o Zenir mandou feedback pra gente aqui, também o Zenir que tá ligado com a gente na Barra, muito obrigada a audiência, muito obrigada o carinho, né? A companhia de todos nessa manhã de terça-feira. Beijo grande, estamos fechando Bom Dia Legal hoje com o Maurício Manieri, o seu charme. Esse homem é um charme só, hein? Have you ever seen the right? Beijo grande, gente, até amanhã, tchau, tchau.

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0: 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Meio-dia e 1.
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2: Um cão que caiu em um penhasco de cerca de 30 metros de altura em Videira, no meio-oeste de Santa Catarina, foi resgatado pelo Corpo de Bombeiros após 4 dias isolado no local, sem conseguir sair. O caso foi registrado na última sexta-feira, dia 5, e o animal estava posicionado em um terreno vertical extremamente instável, segundo os bombeiros. Não há informações de como o cachorro caiu. Os bombeiros resgataram o animal com um sistema de ancoragem, utilizando equipamentos de rapel. Logo após o resgate, o cãozinho passou por uma avaliação inicial e recebeu hidratação. Apesar dos 4 dias sozinho no local, o cãozinho não apresentava problemas de saúde. Ele foi entregue aos cuidados de sua tutora, que acompanhou toda a operação com apreensão e se disse aliviada após a retirada. Da redação da Camboriú FM, Jeane Munaretti.
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0: 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Meio-dia 18.
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6: Anedotas do Vermelho.
7: Camarada comprou uma bicicleta descendo a avenida na contramão. Avenida na contramão, ele descendo chutado de bicicleta. Tava subindo outro ciclista lá, ele bateu de frente, os dois caiu pra cada lado. O que tava certo na via falou assim: ô, você tá louco, rapaz? Qual que é a sua, meu? Ele falou: a minha é um azul do que dá um vermelho.

0: Camboriú FM, meio-dia e 44.
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2: O presidente do Tribunal Superior Eleitoral, TSE, Cássio Nunes Marques, determinou nesta segunda-feira a retirada do conteúdo e a suspensão da divulgação da pesquisa do Instituto Atlas Intel. A pesquisa apontou, em maio, queda de 5 pontos nas intenções de voto do pré-candidato do PL, Flávio Bolsonaro. Com isso, apenas a empresa não poderá mais manter os dados em seus canais oficiais. A divulgação do levantamento ocorreu após o vazamento de um áudio de uma conversa do senador pedindo dinheiro ao banqueiro Daniel Vorcaro, dono do Banco Master, para um filme sobre Jair Bolsonaro. Para Cássio Nunes Marques, há indícios de indução para a contaminação das respostas, comprometendo a metodologia da pesquisa. A decisão individual do ministro deve ser levada a referendo do plenário do tribunal na sessão desta terça-feira. O partido alegou ao TSE que o questionário do Instituto teria sido estruturado para induzir respostas negativas sobre o senador, criando uma narrativa acusatória. Isso porque, das 49 perguntas, 8 envolviam diretamente o Banco Master e foram apresentadas em sequência, influenciando a percepção dos entrevistados e não só medindo a percepção deles. O Instituto entrevistou 5.032 eleitores do Brasil de 13 a 18 de maio. A margem de erro é de 1 ponto percentual e o nível de confiança é de 95%. Da redação da Câmbio FM, Jeane Munarelli.
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3: Epa! Estamos chegando juntos mais uma vez aqui na sua Rádio

programação é de excelência. Entrou, ficou à vontade. Então vamos cantar junto comigo, porque tá começando a nossa tarde bacana de hoje. Hoje é terça-feira, minha cabrinha, já começamos com tudo. Aquela tarde bacana especial, onde a gente ouve muita, muita música boa. Eu já quero convidar todos vocês nesse dia 9 de junho para dizer que hoje é o dia do porteiro. Temos alguns porteiros aí. Alô, porteiro! E hoje também é o dia do tenista. Você joga tênis? Você costuma jogar tênis? O único tênis que eu jogo é o meu. Quando eu chego em casa, pego ele e jogo num canto ali. Mas hoje é o dia do tenista. Não é o cara que pega o tênis do pé e joga no canto, não. Hoje é o dia do tenista e hoje também é o dia do porteiro. Vamos homenagear essas duas

curte. Por isso que o nome é Tarde Bacana. Vamos brindar. Brindar essa terça-feira mais pra nebulosa. E a gente vai começar com Madonna e Borderline, a primeira música de hoje.

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99267-99267-5-975-901 é o nosso número, pode aplaudir, você já sabe o número, então pode entrar em contato também pelo meu Instagram, @kleber.macaneiro. Vai lá no meu Instagram, já vai me seguindo, manda mensagem pra cá, que eu coloco você na minha lista amarela e mando um alô pra você. Enquanto isso, a gente vai com Brenda Russell. Essa música é muito legal, é Piano in the Dark.

Camboriú, uma das emissoras que mais cresce audiência em todo o estado de Santa Catarina. Chitãozinho e Chororó com Ana Castela, cantando Sinônimos. É, cabrinha, essa é daquelas. Teve o Alexandre Pires com Prefixo de Verão, embora estamos no outono indo pro inverno, né? Prefixo de Verão pra matar a saudade. E Brenda Russell com seu Piano in the Dark. Aí, curtiu? Boa, né?

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você em todas as ondas. Esteja você em 90.1, esteja você nos ouvindo pela internet, pelo aplicativo RádiosNet, CX Rádio, pelo TuneIn, você que nos ouve pelo nosso aplicativo ou pelo site da Camboriú. Você está muito bem acompanhado da boa música, claro, e é por isso que eu trago para você agora DJ Rubio com Everything I Do.

Essa foi a música da Ana Carolina, aqui na sua Rádio Camboriú, nessa nossa terça-feira mais pra nebulosa, chuvosa, aquele climinha de outono, né, cabrinha? Tá gostoso pra tomar um chocolate quente. Hoje a gente ainda vai fazer um cafezinho gostoso ainda, pode ter certeza. Antes dessa música da Ana Carolina, Everything I Do, a gente ouviu com DJ Rubio, DJ Rubio. Tem música boa, sim, na sequência. Daqui a pouco eu volto com um grande clássico internacional que você vai adorar.

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0: Pessoal, já estamos de volta. Aqui é a Rádio Camboriú e eu sou o Kleber Massaneiro. Hora de trazer para você mais participações do WhatsApp

aquele abraço, Leninho Ayrton, do Alto Perequê. Pra quem mais que eu posso mandar abraço? Um montão de gente que pediu alô aqui no meu Instagram. Eu lembro que alguém pediu aqui, eu já vou dar uma olhadinha quem é que me pediu pra mandar alô, pra mandar abraço aqui no Instagram. Claro que eu vou lembrar de todos vocês aqui. Pera só um pouquinho, deixa eu abrir tudo direitinho. Kleber, manda um carimbão pra nós. Eu, Jorge, a Laís e o Sebastião, que estamos ligadinhos. E a Margarete Lindner. Opa, carimbão, claro. Pra Margarete, pro Jorge, a Laís

aqui junto comigo também, o Marcelo Sada tá ligadão, Elosman Souza, quero mandar um abraço aqui pro Luiz Carlos Landi, tá sempre ligado, Luiz Carlos, um abraço pra você, um tudo de bom também pra todos que estão aqui junto comigo. Eu sou o Kleber Massaneiro e você, quero saber quem é você e de onde você ouve a nossa Rádio Camboriú. Pode entrar em contato pelo WhatsApp da Rádio Camboriú ou então, claro, pelo meu Instagram, @kleber.macaneiro. Falei que ia trazer um grande clássico nesse bloco e eu vou trazer um dos maiores clássicos de todos os tempos, essa música dos Beatles. Você lembra dos Beatles, meu galinho? E essa música é belíssima, foi regravada pelo Kiko Zambianchi lá nos anos 90, mas essa é a versão originalíssima que você só ouve aqui na Camboriú. Beatles com Hey Jude.

é música boa para os seus ouvidos, né? Rick Renner com um pneuzinho, quem não tem um pneuzinho, né? Oh, meu Deus, oh, meu Deus, oh, my God. A gente ouviu antes do Rick Renner do pneuzinho, a gente ouviu Beatles com o Hey Jude e tem muito

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2: Uma pesquisa publicada na Lancet, uma das revistas científicas mais importantes do mundo, mostra que a retatrutida pode reduzir em até 28% o peso de pacientes com diabetes tipo 2. A perda de peso com a substância é próxima ao de uma cirurgia bariátrica e pode mudar o cenário no tratamento. A pesquisa foi divulgada nesse sábado, dia 6 de junho, e reforça os dados da Eli Lilly, empresa que pesquisa a substância. Além dos dados, a pesquisa mostrou que a substância pode ser eficaz para outras duas doenças, apneia do sono e osteoartrite no joelho. A retatrutida é da mesma família das canetas emagrecedoras, como o Ozempic e o Monjaro, mas agem três hormônios diferentes ao mesmo tempo, em vez de um só ou dois. Por isso é chamada de molécula de tripla ação. Um dos diferenciais é o glucagon, que pode aumentar o gasto calórico de quem faz o tratamento. O estudo foi apresentado no Congresso da Associação Americana de Diabetes, um dos maiores eventos mundiais sobre a doença, realizado nos Estados Unidos. Durante a apresentação, um alerta chamou a atenção da plateia. Mesmo sem aprovação sanitária, já há supostas retatrutidas no mercado. Da redação da Camboriú FM, Jeane Munaretti.
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Liquidália. A música filé do dia de hoje é uma música especial. Eu digo especial porque essa que você vai ouvir aqui agora é cantada pelo Willy, né? O Willy era o vocalista dessa banda. Eu conheço ele. Gente boa demais. Rádio Táxi com Eva. Tem gente que pensa que essa música é da banda Eva, da Ivete Sangalo, tá? Mas não é, gente. Essa música aqui é do Rádio Táxi e essa é a versão original que você ouve aqui no filézão do dia. Rádio Táxi com a clássica Eva, minha pequena Eva. Eva, você lembra dela? Essa é a versão original que você ouve de 1983. Eva, Rádio Táxi.

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Nessa sequência, a gente ouviu foi o Jota Quest e Dilzinho, Te Ver Superar. Teve também, que mais a gente ouviu aqui, deixa eu dar uma olhadinha, Gypsy Woman, com Larari, Alex Christensen, com Orquestra de Berlim. Gypsy Woman, seria assim, tipo uma cigana. E a gente ouviu Rádio Táxi com Eva, lá no comecinho do bloco, Eva, quem vê leva. E a programação da Rádio Camboriú que continua, claro, a nossa tarde bacana que não para, foi a música Filé do Dia.

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aqui agora pra Marina de Tijucas, que tá ligadinha, o Jurandir Melo, um abraço pro Paulo Severo, outro Jurandir, a Áurea Rodrigues Silvério, tá aqui junto com a gente. Quem mais que a gente pode lembrar aqui pra tocar pra você, pra mandar um alô aqui, deixa eu dar uma olhadinha, pra Antônia Ferreira, que tá ligada na programação, a Tatiana também tá aqui junto com a gente. Tem uma turma muito bacana aqui curtindo a programação da Rádio Camboriú. E você, de onde é que você está nos ouvindo? Já vai contando aí de onde é que você nos ouve.

0: que blocão sensacional foi esse? Música do Zíngaro, é isso? Zíngaro Capricha Gaiteiro, ao vivo, tá caprichando. Zezé tá aqui comigo, né, Zezé? A gente vem do Caleidoscópio, tem que valer. E a gente ouviu também no comecinho Scorpions com o Seminente. Pra quem não quer saber quem é o Zezé, o Zezé é meu neto que tá aqui comigo aqui hoje. Tá me fazendo companhia, meu companheiro, meu parceiro de sempre, né, Zezé? Olha assim, é Zezé? É, ele falou bem baixinho. É. Tá aqui junto comigo, curtindo a programação da Rádio Camboriú no momento em que eu vou pro intervalo e já volto daqui a pouco, porque tem tanta música pra tocar, tem tanta coisa bacana. Eu e o Balaião estamos aqui junto com você. 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
7: Anedotas do Vermelho.
8: O cidadão, junto com a esposa, passou em frente a um prédio, um edifício, e falou assim: é, o meu maior desgosto foi aqui nesse prédio. A mulher dele falou: é, mas por quê? O que aconteceu? Eu pedi emprego e eles deram.
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2: Olha quem tá chegando aqui agora pra cantar pra gente, Cyndi Lauper. Sabe que quando eu vejo uma música da Cyndi Lauper, essa que eu vou tocar aqui agora, ela também faz parte do filme, né, dos Goonies. Eu lembrei que vai sair agora, no ano que vem, 2027, estão gravando já o filme novo dos Goonies. É aquela gurizada toda. Você lembra do filme dos Goonies? Pra quem assistiu os Goonies lá em 1985, 86, pois é, aquela gurizada são tudo adultos hoje, né? Tudo seus 50 anos de idade aí, né? Tudo já são avós até, inclusive, estão de volta a mesma gurizada que agora são adultos no novo filme dos Goonies que está sendo produzido. Então, no ano que vem deve sair o novo Goonies com a mesma gurizada do filme antigo, só que agora são um pouquinho mais velhinhos. E a gente ouve na programação Cyndi Lauper com Money Changes Everything. Você

Muito bacana. Fechando esse bloco, Zezé de Camargo e Luciano com Willie Nelson. Eu só penso em você. Willie Nelson, gente, é um dos maiores artistas da música country americana. Uma lenda da música country. Willie Nelson. E a gente teve também aqui no bloco a música do Alexandre Pires com Fábio Júnior. Essa tal Liberdade do Alexandre Pires. Participação do Fábio Júnior, né? E a Cyndi Lauper lá no comecinho com Money Changes Everything.

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pra você também. Nosso querido amigo Roberto Carlos, a Vera Lúcia e o Modesto de Penha, sempre ouvindo. Gentil Ramos, Adriana Souza, tô aqui mais que eu mando abraço, Leni Ayrton do Alto Perequê, o Darlan e a Lucilva Sidney, um abraço pra Dilza, pra Gilmara, Marizete, a turma toda, todo mundo como sempre, curtindo a nossa Rádio Camboriú. Se eu não conseguir mandar alô pra você, não fique triste, uma hora ou outra eu mando, porque é muita gente que pede aqui. Kleber, manda carimbão, manda alô, manda abraço, eu mando carimbão pra todos vocês, hein? Mas na medida do possível, tá? Desculpa lá. Vamos com The Puss Cats, com Mississippi.

Rádio Camboriú não pode parar. Paralamas do Sucesso, será que vai chover, hein, Paralamas? Carimbão aí, ó, pros Paralamas, será que vai chover? Já choveu, já ficou nebuloso? É aquele dia que chove, para, chove, não molha. Paralamas do Sucesso, será que vai chover? Essa música foi gravada ao vivo no Festival de Montreux, na Suíça, há muitos anos, 1987. E ouvimos também The Pussycat com Mississippi, aqui.

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3: A Secretaria de Obras Móvel de Balneário Camboriú chegou ao bairro Vila Real na manhã desta segunda-feira, dia 8 de junho. Até sexta-feira, dia 12, a unidade ficará instalada na rua Dom Daniel, esquina com a rua Dom Ricardo, em frente ao Centro Comunitário João Jerônimo Vicente. O atendimento à comunidade acontece das 8 às 12 e das 13 às 18. O projeto foi criado para facilitar o dia a dia dos moradores no acesso aos serviços da Secretaria. Situações como reparos em buracos nas ruas e necessidade de melhorias em drenagens podem ser solicitadas de forma mais rápida, sem que seja preciso ligar ou se deslocar até a prefeitura. Ao chegar à unidade, o cidadão é atendido pela equipe e registra sua demanda. Quando a solicitação é de competência da Secretaria de Obras, é emitida uma ordem de serviço, que é encaminhada às equipes responsáveis pela execução. Caso o pedido não seja atribuição da pasta, o munícipe recebe a orientação necessária e a demanda é direcionada ao setor de competência. A estrutura da Obras Móvel oferece mesa, cadeiras, água e ar-condicionado, garantindo conforto e acolhimento durante o atendimento. Desde o lançamento do projeto, em abril de 2025, já foram registradas mais de 1,1 mil ordens de serviço. Da redação da Camboriú FM, Jeane Munaretti.
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que você gosta, o que você curte de música. Quando você entrar em contato pelo meu Instagram, no @kleber.macaneiro, não precisa dizer qual é a banda que você gosta, qual é a música que você quer ouvir, mas bota lá que tipo de música você curte. Eu gosto de música sertaneja, outro eu gosto de rock and roll, man. O outro diz, além eu gosto de flashback, música pop, música romântica. Você fala qual é o seu tipo de música favorito, que a gente já vai mandando pro Balaião colocar na programação aqui, né, cabrinha? O Balaião bota música na programação, mas quem manda no Balaião somos nós. Somos nós que mandamos o Balaião. Balaião tá aqui distribuindo música e agora ele vai trazer pra gente a versão do California Dreaming com Rock.

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Esse foi Hathaway com Lift Your Head Up. Boa, né? Boa música, né? Também tivemos o Rei Roberto Carlos com Todas as Manhãs. Embora hoje estamos à tarde, Royal Gigolos com California Dreaming. Um dia friozinho como hoje, um dia de chuvosinho, nebuloso. É um dia gostoso para tomar um golinho de café. Convido você para tomar um cafezinho comigo. Vou tomar o meu café enquanto vamos pro intervalo comercial e já volto daqui a pouco para trazer mais e mais músicas na nossa tarde bacana.

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lá vamos nós juntos de novo. Na programação da Rádio Camboriú, a tarde sempre é mais bacana. E você? Tá tudo bacana por aí também? Vamos juntos. Porque aqui tudo é bacana, programação bacana, você é bacana, nós somos bacanas. A Rádio Camboriú é muito bacana. Sabe o que é bacana também? Você seguir o Kleber aqui no Instagram, @kleber.macaneiro. Claro, você me segue no Instagram, inclusive até fiz uma postagem lá mostrando como é que é meu estúdio por dentro, pra quem não conhece ainda, de onde eu faço a apresentação do programa aqui da Rádio Camboriú, direto do meu estúdio, tá lá no meu Instagram, no @kleber.macaneiro. Fiz uma postagem hoje lá. Deve estar no Story, no Reels, é bem bacana, meu setup de produção. Enquanto isso, eu vou trazer pra você curtir aquele sambinha gostoso com ela, Leci Brandão e Grupo Pixote. O nome da música é Natureza.

Rádio Camboriú, emoção no seu rádio. Esse foi Laura Pausini com Estranho Amor. E essa música que tem uma versão dela do Renato Russo, né, cabra? Que é a versão do Renato que era russo, mas ganhava em dólar. E a gente ouviu Laura Pausini com Estranho Amor. Boa música, hein, da Laura Pausini. Essa menina canta muito, italianíssima. Fala muito bem o português, por sinal. E tivemos, falando em português, no comecinho do bloco, aquele sambinha tradicionalíssimo da Alessi Brandão e Grupo

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como sempre, fechando o intervalo, eu tô de volta. A gente simplesmente não para. A gente não para de levar música boa até você, até o seu rádio. Boa, boa música no seu rádio. Mas antes de tocar a boa música que você sabe que a gente sempre vai tocar, eu quero trazer pra você agora aqui junto comigo, informar o que a gente comemora hoje. Você lembra o que a gente comemora hoje? Falei lá no comecinho do programa, hoje é o dia do porteiro. Pra você que é porteiro, tá aí trabalhando hoje na portaria do seu prédio, curtindo a programação da Rádio Camboriú, né, meu calinho, né, meu galinho? Pois é, o dia do porteiro, data que celebra os profissionais responsáveis pela segurança e bom funcionamento de prédios comerciais, prédios residenciais, controla a entrada e saída de pessoas dos prédios, de veículos, e muitos casos ele auxilia até em outros serviços inerentes, no caso, ao bom funcionamento do estabelecimento ou do bom convívio residencial. Parabéns a todos os porteiros pelo dia de hoje, o dia do porteiro. Você que é porteiro hoje, está aí trabalhando na sua portaria com seu radinho ligado na Camboriú, muito obrigado pela sua audiência. É graças a você também que nós somos primeiro lugar em todo lugar, principalmente aí no seu rádio. E é por isso que eu vou agora pra comemorar junto com você que é porteiro. Alô, porteiro! Vou trazer uma música do Tears for Fears, uma música muito bacana pra quem gosta do bom do flashback. Break It Down Again.

Luan Santana trazendo vingança ao vivo. Luan Santana tá se vingando aí, meu pessoal. Olha a vingança do Luan Santana. Boa música, né? Luan Santana agora tá um cara mais calminho, bem família, Luan Santana, né? A gente ouviu também Tears for Fears, Break It Down Again. Lembro muito do lançamento dessa música do Tears for Fears. Muito bacana, bem antiga, mas vale a pena a gente curtir de vez em quando. Aquela que não toca todo dia, nem toda semana. Lá uma vez ou outra toca e a gente lembra e curte muito, como Tears for Fears. Tem mais música bacana pra tocar no próximo bloco, mais uma lentinha muito legal que eu sei que você vai curtir.

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0: Opa, e lá vamos nós de novo nessa programação de excelência, claro. Entrou, ficou à vontade. Eu sei que você está à vontade na tarde bacana. A gente se sente assim como amigos, né? Como quase que se fosse uma família aqui, né? Eu sei que você tem uma certa intimidade para conversar comigo, embora a gente não se conhece pessoalmente. Conheço poucos dos ouvintes da rádio pessoalmente, pouquíssimos. Eu conheço, mas a gente já tem uma certa intimidade, tanto que tem gente que conversa comigo ali no Instagram, no meu WhatsApp. Pessoal, é muito bacana, como sempre, essa receptividade de vocês é muito legal. E é por isso que a gente toca música bacana para você curtir, se sentir em casa curtindo a Rádio Camboriú. Eu quero trazer agora o Phil Collins. Gente, Phil Collins, que diz que vai fazer uma turnê com Peter Gabriel. Será que vai rolar uma turnê de Phil Collins e Peter Gabriel juntos? Não sei não. Dizem que vai. Vamos torcer para que sim. Curto muito tanto um quanto o outro, mas agora eu vou trazer Phil Collins cantando para você dar uma relaxada nessa sua tarde de terça-feira. One More Night. Belíssima canção ao vivo com Phil Collins.

Rádio Camboriú, seu astral na Camboriú com Jorge e Matheus. Antes do Jorge e Matheus teve outro Jorge, o seu Jorge cantando Burguesinha. Boa, né? E a gente abriu com Phil Collins, One More Night. Ao vivo, tá vendo? Com uma programação eclética, toca de tudo. Opa, cabrinha, aqui nós tocamos de tudo, pra todas as idades e todos os gostos.

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2: A pesca da tainha da temporada 2026 na modalidade de arrasto de praia foi proibida no Brasil, após um limite coletivo autorizado chegar a 90%, o que corresponde a 1.198,8 tonelada. A decisão foi divulgada pelo Ministério da Pesca e Aquicultura no domingo, dia 7 de junho, e motivou reação aqui em Santa Catarina. Iniciada em maio, a modalidade de pesca ocorre tradicionalmente até o fim de julho no país inteiro. No estado, os primeiros dias da temporada foram de grandes lances de tainha, excesso de peixes e dificuldade de venda por conta da oferta. Segundo o governo federal, a cota serve para limitar a quantidade de peixes que podem ser pescados com o objetivo de evitar a pesca predatória da espécie, de nome científico Mugil lisa, e garantir que a espécie não entre em extinção, permitindo assim que o animal se reproduza. Em nota, o governo federal afirmou que a decisão foi adotada com base nos dados de produção, monitoramento e controle. Procurado, o superintendente federal de pesca e aquicultura no estado, Jean Ricardo, destacou que a suspensão se refere apenas à modalidade de arrasto, sendo as outras atividades autorizadas a continuarem. A partir da publicação do comunicado oficial, as embarcações que já operavam no mar receberam um prazo de 24 horas para realizar o último descarregamento do pescado. O comunicado passou a valer a partir do último domingo, dia 7. O governo de Santa Catarina se manifestou contrário à decisão e diz que deverá adotar medidas judiciais cabíveis. Para o estado, a proibição atinge, na prática, apenas Santa Catarina, que é o único que possui atividade devidamente regulamentada e fiscalizada. Da redação da Camboriú FM, Jeane Munaretti.
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Cabrinha. Cabra faz o quê? Faz. Como é que a gente fala isso da que a cabra faz, hein? Alguém sabe me dizer o que que a cabra faz? A galinha cacareja, o galo canta, o boi muge, o cachorro late, o gato mia e a cabra faz o quê? E agora, qual é a palavra correta, hein, ô Cabrinha? Ah, isso! Poxa, Cabrinha, ainda bem que você me falou, senão eu nunca ia saber. A gente vai trazer agora pra você que não tem nada a ver com essa bicharada toda, quero trazer Michael Jackson e Dua Lipa, a versão Billie Jean Me Love Again Remix.

Andrew Donald com Save Me Now. Essa música lá do finalzinho dos anos 90, Andrew Donald. Teve também Marina Lima com A Francesa, versão remix. E Michael Jackson e Dua Lipa, que parceria.

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faça sol, seja noite ou seja dia. A Rádio Camboriú, 24 horas, levando música bacana. E hoje é tarde bacana. E na tarde bacana, uma trilha de filme cai muito bem aqui agora, né? Filmezinho bom pra você assistir hoje à noite. Aí você que nunca viu o filme Armageddon. Você já viu? Armageddon, em inglês, Armageddon. E a trama do filme, o tema do filme é essa música que a gente vai tocar agora. Uma versão um pouquinho diferente da original, mas é muito bonita. I don't want to miss a thing.

Rádio Camboriú, é você ligado na melhor. E aqui na Camboriú teve o Daniel, claro. Será? Será? Vou até fazer uma dancinha. Será? Será que a Camboriú é melhor? Será, pessoal? É. Danilo Lu Santos, Assim Caminha a Humanidade. E aquela versão da música do Aerosmith, I Don't Want to Miss a Thing. Aqui é tema do filme Armagedon, que eu coloquei pra você. Ó, vai assistir esse filme hoje à noite. Se você puder procurar no YouTube, no streaming, não sei onde você vai procurar, o filme Armagedon, o filme é muito bacana, aterrorizante. Mas é legal, né, Cabrinha? Ah, eu gosto. Tem o Bruce Willis, Aerosmith, cantando essa música bonita, embora a versão que a gente tocou não é a original, lá no comecinho do bloco, né? Mas vale a pena, tá bom? Fica a minha dica de hoje pra esse dia mais pra chuvoso nebuloso, você ouvir, assistir o filme Armagedon, do Aerosmith, porque agora eu vou pro intervalo e volto ainda, porque ainda

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7: Um baiano passeando com um amigo dele na beira de uma mata, assim. De repente ele olhou pra trás, pegou um facão, tinha uma lesma, assim. Ele cortou a cabeça da lesma fora. O amigo dele falou: nossa, rapaz, pra que fazer isso? Ele falou: não, rapaz, faz mais de 2 horas que essa lesma tá me seguindo.
8: Você sabe qual é.

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Então a gente ouvir agora o bloco dos Jotas. Esse primeiro grupo aqui chama-se

bloco dos Jotas aqui na Rádio Camboriú, a gente ouviu Jota Quest, já foi. E no comecinho, Joy, com Jota também, né? Joy, com Touch by Touch. Tá de boa hoje? É? Então fica junto comigo, eu já volto pra gente fazer a final.

0: Camboriú FM, 12 para as 5.
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A rádio que te acompanha sempre em todos os lugares, você sabe, né? Se você tá no seu carro agora. Ah, você tá trabalhando, tá na portaria, hoje é o dia do porteiro. Esteja onde você estiver, a Rádio Camboriú vai te acompanhando sempre em todos os lugares, porque nós somos assim, né? Somos como carne e unha, alma gêmea, bate coração. Mas não é essa música que eu vou tocar aqui agora, não. Quero agradecer cada um de vocês que ficou junto comigo nessa tarde bacana. Aproveitar agora para tomar um golinho de café, já que eu tô de saída. Fechando a tarde bacana dessa terça-feira, a gente volta a se encontrar de novo, você sabe, né? Amanhã, 1h nas ondas da Rádio Camboriú. Muito obrigado a cada um de vocês pela audiência, pela parceragem, por ter ficado junto comigo. Beijo grande, tchauzão pessoal, e até amanhã. Vem aí Newton Family com Santa Maria.

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1: 5 horas.
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3: Um anfíbio que emite um som semelhante ao mugido de um boi mobiliza as autoridades ambientais de Florianópolis. A rantouro, espécie exótica e invasora, passou a ser monitorada pela Fundação Municipal de Meio Ambiente Florã após ser identificada no bairro Ratones, no norte da capital. A ideia é conter e acompanhar o crescimento delas. Segundo o Laboratório de Ecologia de Anfíbios e Répteis da Universidade de Santa Catarina, para onde os animais já capturados foram levados, o tamanho da rantouro a torna uma grande predadora, facilitando a competição com espécies nativas e a ocupação de seus nichos. Ela também pode transmitir doenças que afetam anfíbios nativos, peixes e répteis. A espécie está na categoria de maior alerta, ou seja, categoria 1, na lista de invasoras de Santa Catarina. Classificação que orienta o manejo da espécie no estado. Os animais passarão por análises, incluindo testagem para ranavírus e cnidimiotose. A originária da América do Norte, a rantouro foi trazida ao Brasil em 1935 para a criação comercial de ranários. Após o fechamento dessas estruturas, escapes e solturas introduziram o animal na natureza. A presença foi confirmada em 3 propriedades e relatos de moradores indicam que ela pode estar há mais tempo no bairro da capital. Da redação da Camboriú FM, Jeane Munaretti.
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1: 5:16.
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1: Camboriú FM, 5:30. 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
2: 5:59.
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8: Crianças de uma escola nas Filipinas viveram momentos de terror nesta segunda-feira, quando um forte terremoto de magnitude 7,8 atingiu o país. As crianças estavam na escola quando o tremor ocorreu. Em um colégio na ilha de Mindanao, epicentro do terremoto, os alunos foram levados ao pátio. Eles estavam agachados durante um novo tremor, quando o telhado do ginásio no local desabou. Imagens capturaram o momento. Autoridades não confirmaram se alguém foi atingido pelo telhado que desabou, mas o vídeo também registrou a gritaria e a expressão de medo dos alunos. Muitos deles choraram e ficaram abraçados aos professores. O terremoto deixou 32 pessoas mortas e 129 ficaram feridas, segundo autoridades de Manila. O tremor ocorreu na manhã de segunda-feira, pelo horário local, ou seja, na noite de domingo pelo horário de Brasília, e foi um dos mais fortes da história recente das Filipinas. Outro vídeo registrou o desabamento de um prédio. Mindanao é a segunda maior ilha das Filipinas em extensão e fica no sul do arquipélago. Ela possui 27,3 milhões de habitantes, o que torna a sétima ilha mais populosa do mundo. Da redação da Camboriú FM, Jeane Munaretti.
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1: 6:28.
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13: Dois camaradas conversando no boteco. O primeiro falou assim: ô Zé, você não ia parar de beber, rapaz? Falei, rapaz, eu só não parei por causa da minha mãe. O outro falou: mas como assim? Ah, minha mãe falou que se eu parasse de beber, ele ia morrer de alegria. E eu não quero matar a véia, não.

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1: Camboriú FM, 6h44.
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1: 6:56.
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5: Os Correios registraram um prejuízo de 3,1 bilhões de reais no primeiro trimestre de 2026, apontou um balanço divulgado pela estatal neste fim de semana. O rombo nos três primeiros meses deste ano é de 82,35%, maior do que o verificado no mesmo período do ano passado, quando a estatal registrou um prejuízo de 1,7 bilhão de reais. O balanço prévio antecipado já mostrava que os Correios teriam prejuízo acima dos 3 bilhões de reais no primeiro trimestre de 2026. Em todo o ano de 2025, o rombo foi de 8,5 bilhões de reais. E a previsão para 2026 é de um resultado ainda pior nas contas, segundo cálculos da própria estatal. Os Correios têm tomado uma série de medidas para sanear as contas e projetam chegar a um superávit somente em 2027. No último ano da estatal, com o primeiro trimestre no azul, foi em 2022, quando foi registrado um lucro de 216,7 milhões de reais. Nos primeiros trimestres dos anos seguintes, os resultados foram de déficit, 328 milhões de reais em 2023, 801 milhões de reais em 2024 e 1,7 bilhão de reais em 2025. Também 3,1 bilhões de reais em 2026. Para estancar o rombo e buscar o reequilíbrio social, com a meta interna de voltar a operar no azul, a diretoria da estatal elaborou um plano de reestruturação focado em três frentes: corte de despesas com pessoal e administração, otimização de ativos e renegociação e capacitação de recursos. Da redação da Camboriú FM, Jeane Munaretti.
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0: Camboriú FM. 7:28. 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
1: 7:41.
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1: 7:59.
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1: 8:18.
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1: 8:30.
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0: Anedotas do Vermelho.
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2: A mulher chegou no marido, né? Bem, se eu morrer, você vai arrumar outra mulher? Ele falou, cara, que vou. Você vai estar morta mesmo? Fazer o quê? Vou ficar sozinho? Ela, mas se eu morrer, ela vai vir morar na nossa casa? E claro, meu bem, ué, o que tem? Ela, mas se eu morrer, ela vai dirigir meu carro? Ele falou, não, aí acho que não, porque ela não tem habilitação ainda, viu?

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1: 8:46.
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0: federal que movimentaram o país no dia de hoje.
1: Olá, boa noite.
2: Boa noite para você que nos acompanha em todo o país.
1: Terça-feira, 9 de junho de 2026.
2: Vamos ao destaque do dia: Estatuto da Segurança Privada.
1: Presidente Lula regulamenta a lei que traz mais controle das autoridades sobre esse tipo de serviço.
2: Segurança jurídica também deve estimular a abertura de mais empresas no setor.
1: O presidente também destacou a legitimidade para trabalhadores que fazem serviços de vigília e segurança.
3: Da cidadania para você. É você andar de cabeça erguida, não sendo tratado como clandestino e não recebendo calote.
2: E ainda, Conselho de Política Energética vai avaliar aumento da mistura de etanol na gasolina.
1: Proposta do governo e de empresários é que composição passe a ter 32% de álcool combustível. Márcia Fernandes.
4: Se a medida for acatada, 450 milhões de litros de gasolina deixarão de ser importados.
2: E a gente vai falar também da prevenção aos incêndios florestais esse ano.
1: Com a possibilidade de termos El Niño no segundo semestre, o governo do Brasil já vem se preparando com contratação de profissionais e equipamentos.
2: A gente conversa sobre isso em entrevista ao vivo com o ministro do Meio Ambiente e Mudança do Clima, João Paulo Capobianco.
1: Hoje, na apresentação da Voz do Brasil, Mariana Jungmann e Luciano Seixas.
2: E acompanha a gente ao vivo, acesse radiogov.ebc.com.